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0: Obrigado.
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1: Luan Santana e Léo Foguete.

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1: Aí, Júnior, o que será que tinha naquele áudio, hein, meu irmão?
2: César,
3: eu também quero saber, viu?

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0: Bom dia para todo mundo que tá acordando agora. Sejam todos bem-vindos. Essa é a Continental FM. Eu sou o Kleber Massaneiro e tô chegando bem cedinho para ficar junto com você nessa manhã, aqui na Rádio Continental FM. Como todas as manhãs, nós vamos juntos das 5 até as 7 horas com o De Casa Continental. Esse programa tão bacana, né? Só para quem acorda cedinho, para quem acorda de bem com a vida, para quem acorda para curtir os melhores momentos da nossa manhã. Quanto antes a gente acorda, antes, né, nós estamos tomando nosso cafezinho. E quanto antes a gente acorda, maior fica o nosso dia, a nossa manhã, a nossa tarde, a nossa noite. O nosso dia parece que rende mais quando a gente acorda cedo. Já quero aproveitar e desejar um bom dia cantadinho para todo mundo nessa manhã da Continental. É bom dia, bom dia.
1: Bom dia.
0: 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Abrindo a programação da nossa manhã Continental, do O de Casa. Para você que acorda junto comigo, para você que toma seu café, seu chimarrão, para você que já está trabalhando, pretende sair para trabalhar daqui a pouco, está querendo curtir a boa música da nossa manhã, fique ligado junto comigo aqui na Continental, porque é aqui que a gente deixa tudo certinho para você começar o seu dia sorrindo, porque começar o dia sorrindo é a melhor forma de a gente carregar as nossas energias, de a gente se preparar para mais uma jornada, para mais um dia de lazer, de trabalho, ou seja, de estudo também, por que não? Com gratidão às pessoas que a gente ama, devemos celebrar sempre o fato de estarmos vivos e aproveitar o tempo que temos diante de nós com muita alegria, muito bom astral todos os dias. Muito obrigado por você estar aqui na Continental junto comigo. Eu sou o Kleber Massaneiro e a nossa manhã começa com muita música no seu rádio. Bom dia.

0: Continental, a rádio de todas as gerações. E assim a gente fecha o primeiro bloco, gente. Primeiro bloco da nossa manhã com muitas músicas, músicas mais antigas, músicas que a gente chama de músicas rancheiras, alguns chamam, né? Mas são músicas que deixam a gente mais contente, que deixam a gente mais reflexivo, deixa com que a gente relembre de coisas boas do passado e que a gente lembre também que o nosso futuro depende de nós. Na verdade, o que que a gente vive? O que que é a nossa vida? É o agora, né, gente? O passado já foi, o futuro não chegou, nós temos que viver o agora, porque é o agora que nos interessa. E quando você começa bem cada dia, com um coração mais grato, com mais alegria, a luz brilha a partir do seu interior. E é por isso que eu desejo a você que está ligado aqui no O de Casa Continental uma boa manhã. E vamos juntos, porque tem muita coisa para acontecer ainda. Vamos para o intervalinho comercial e já já eu volto com mais músicas. Mas antes de eu ir para o intervalo, quero desejar a você um bom dia, cantadinho, claro, bom dia. Vamos tomar um café?
1: Em sua companhia.
0: Vamos, Tim, tomar o nosso cafezinho da manhã, lembrar que ele tá cheiroso, tá gostoso. Se você ainda tá meio sonolento porque acabou de acordar, quem sabe um bom cafezinho não deixa você mais enérgico, né? Deixa você mais vivo, mais no pique para tocar esse dia, essa nossa manhã com muita música, essa nossa manhã com muito trabalho, com muita energia. E eu quero que você levante, acorde, tome seu café junto comigo. Vá para o trabalho, para a escola ou simplesmente ficar em casa para curtir a boa música que a Continental leva até você, a sua trilha sonora da manhã. Bom dia a todo mundo, eu vou para o intervalo e a gente já volta com mais música.
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0: Bom dia, bom dia, bom dia. Fechando assim, mais uma daquelas sequências, ó, espetaculares, né? Aqui na Continental é assim que a gente gosta de acordar todos os dias. A gente acorda você com o cantinho do nosso galo, com o cuco, nosso relógio, batendo aí no seu ouvido. Isso, é pra acordar, gente, é pra levantar com bom astral, é pra acordar sempre. Quando abro a cada manhã a janela do meu quarto, né? Você não sabe, mas é como se abrisse mesmo um livro, uma página nova. É mais um dia que tá chegando, mais um momento que estamos recebendo pra fazer aquele dia espetacular. Que esse dia seja excelente e proveitoso, que você tome seu café sempre muito gostoso. Para todo mundo que acorda cedo, eu desejo um bom dia, uma manhã deliciosa, gente. Bom dia!
1: Bom dia, como é bom estar em sua companhia.
0: E aqui na Continental a gente leva até você a alegria da nossa manhã. Nosso jeitinho especial para você que tá acordando, para você que já está acordado, para você que já está trabalhando. Sabe que a trilha sonora passa obrigatoriamente pela Continental FM, né? Que você dê a cada dia a chance de tornar o dia mais bonito e o dia mais bonito da sua vida ainda, né? Aquilo que eu falei lá no comecinho do programa, como sempre eu falo alguma coisa, é para deixar você bem alegre, né? Temos que fazer do nosso dia o melhor do dia, o melhor dia dos dias, porque o que a gente vive é o agora, é o momento. A gente não vive o passado, a gente não vive o futuro. O passado a gente já sabe que aconteceu. Se erramos, vamos acertar. Se acertamos, vamos continuar acertando. E o futuro? O futuro não sabemos de nada do futuro, só sabemos que ele virá. Se a gente vai estar lá também não sei, mas eu sei dizer que se você está aqui junto comigo é para estar alegre, é para estar feliz, porque nós estamos na Rádio Continental FM, a rádio de todas as gerações. E nessa manhã, se te ocorrer por acaso de manhã de acordar com preguiça, indolência, lembra do pensamento, a gente se levanta para retornar à obra do homem, a nossa vida, a nossa obra, a nossa arte, que é a melhor parte de todas. É viver, gente, viver feliz, alegre, contente, é viver estar junto com quem a gente ama, com quem a gente gosta, é viver, sobreviver às vezes, claro, né? Mas principalmente ficar alegre, ficar feliz, porque assim a gente vive mais. Uma pessoa feliz tem mais momentos de lazer, de felicidade, de alegria, tem mais momento de vida. É por isso que eu quero ter você sempre feliz, curtindo a boa programação da nossa Continental. Bom dia, vamos pro intervalo para voltar com muito mais músicas na nossa manhã Continental. Ô, de casa, é com Kleber Massaneiro e você na Continental FM.
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0: Continental, 15 para as 6, bom dia!
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0: Obrigado!
1: E assim a gente fecha mais um bloco, fechando a primeira hora do programa O de Casa de hoje. Lá se foi mais um blocão, né? Que bacana, como é bom, né? Sempre ouvir aquela música legal, aquela música que há muita gente não ouvia. De manhã cedo a gente sempre traz uma música mais antiga. A gente não esquece, né, dos grandes artistas, né, dos grandes nomes do passado e também dos nomes do presente que sempre estão aqui na programação da Continental, também no O de Casa. O de Casa, esse programa para você lembrar que nós estamos aqui do seu lado, acordando você, estamos convidando você para seguir junto com a gente. E por isso que a gente vai pedindo: O de Casa, estamos entrando pedindo licença para entrar na sua casa, para entrar no seu carro, no seu trabalho, esteja onde você estiver. Você está curtindo a Rádio Continental e nós vamos entrando aí onde você estiver, através das ondas do rádio, através da nossa frequência aqui da sua Rádio Continental. E a gente não pode esquecer também que tem muita gente mais moderninha, né, que curte a programação da Rádio Continental ouvindo através do nosso site continentalfm.com.br, e tem aquele que ouve através da Alexa, né, pessoal? Opa! É verdade, cadê minhas cabrinhas aqui para concordarem? É verdade. Bom, vamos desejar mais uma vez um bom dia para todo mundo e lembrar que os nossos patrocinadores também estão aqui junto com a gente, desejando a você uma boa manhã na sua Rádio Continental. O de Casa é aqui na Continental FM.
2: Bom dia.
1: Bom dia, meus amigos. Bom dia para você que tá acordando agora, para você que já levantou faz um tempinho, para você que está sintonizado, tomando aquele café da manhã, curtindo já bem cedinho, né? Aquele cafezinho gostoso, aquele pão com manteiga, aquele ovo, ovo cozido, ovo frito, ovo batido. Pra você que toma aquele café mais reforçado, ou você que começou aquele biscoitinho, aquela rosquinha. É biscoito ou é bolacha? E agora, qual é o nome correto, hein? Eu chamo biscoito uma coisa, bolacha de outro, mas o importante, biscoito ou bolacha, é você estar junto com a gente na Continental FM e mais um O de Casa, que já volta daqui a pouco.
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4: Bom dia, meus irmãos e irmãs, segunda-feira. Esta semana nós celebramos São Cristóvão, por isso eu dedico nossa oração por todos os motoristas, homens, mulheres, seja no trabalho ou no lazer. Vamos juntos rezar, pedindo a Deus que nos livre de todos os males no trânsito. Em nome do Pai, do Filho e do Espírito Santo. Amém. Senhor Deus, somos peregrinos nesta terra, caminhantes no itinerário da vida, rumo ao encontro definitivo contigo. Senhor, que nos destes como exemplo São Cristóvão, que atravessou a correnteza furiosa de um rio com toda firmeza e segurança, carregando nos ombros o menino Jesus. Ó Deus, fazei que também nós, mesmo carregando as nossas cruzes, nossas dificuldades, mesmo com fardo pesado, consigamos com firmeza e segurança enfrentar corajosamente todas as correntezas, toda a tempestade, toda a tribulação, de modo particular, por intercessão de São Cristóvão. Fazei com que saibamos valorizar a vida, sabendo conduzir os nossos veículos no trabalho, no lazer. Dai-nos, Senhor, acima de tudo, serenidade quando o trânsito estiver caótico. Tirai a agressividade nas palavras e nos gestos, que saibamos respeitar o direito dos outros. Senhor, afaste de nós o perigo de provocarmos acidente. Então, que saibamos respeitar as leis do trânsito, as placas, os sinais, as advertências. Senhor Deus, dai-nos paciência e serenidade, discernimento para respeitar o limite de velocidade. Afaste toda e qualquer bebida, embriaguez. Protegei-nos, Senhor, dos acidentes, do assalto, dos perigos. Senhor, por intercessão de São Cristóvão, no trabalho ou no lazer, abençoai-nos na condução dos nossos veículos e na condução de nossa vida. Amém. São Cristóvão, protegei-nos. São Cristóvão, guardai-nos. Bom dia a todos.

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0: E lá fechamos mais um bloco sensacional na manhã da Rádio Continental ou de casa, Continental, com Kleber Massaneiro. Pra você que ainda não me segue no Instagram, por favor, né? Vai seguindo no Instagram, que eu sigo você de volta no mesmo momento. Me seguiu no Instagram, eu já vou seguindo também. Às vezes não dá pra ser no mesmo momento, né? Porque às vezes eu estou fazendo outra coisa, estou fazendo meu trabalho, como agora, por exemplo. Mas se você me seguir no Instagram, eu sigo você. Na hora que eu abrir no Instagram, já vou seguindo também. Eu sou adepto dessa, né? Eu sigo todo mundo que me segue, né, galinho? É verdade. Mas por que será que amanhã tem que começar tão cedo pra gente, né? Tem gente que começa bem tarde, mas a gente começa bem cedo. Por que será que nós temos que começar tão cedo a nossa manhã? É porque a gente precisa de mais tempo pra sonhar com as coisas boas, de mais tempo pra viver, viver a nossa felicidade, viver com a trilha sonora da sua Continental FM. Quanto mais cedo a gente acorda, mais tempos nós temos para viver a nossa vida, para curtir, para nos divertir, para nos alegrarmos, às vezes para chorar um pouquinho, que faz bem para a saúde também, mas principalmente dar boas gargalhadas todos os dias. É isso que a gente quer, é isso que eu desejo para você nessa manhã de hoje, que você acorde feliz da vida, que você levante feliz, que você dê boas gargalhadas, que você tome aquele cafezinho gostoso junto comigo, junto com o meu galinho da montanha, junto com a pessoa que você gosta, com a pessoa que você ama, com a pessoa que te acompanha todos os dias. Se por acaso você vive sozinho, uma pessoa solitária, de repente vive sozinho na sua casa, no seu apartamento, no seu rancho, não sei, você tem a companhia da Continental e nós da Continental temos a sua companhia também. Vamos agora direto pro intervalo e na sequência eu volto com mais um bloco do De Casa para acordar de bem com a vida. Bom dia.
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0: Encerrando mais um bloco da nossa Continental FM, desejando a todos que tenhamos um dia cheio de alegria e de boas vibrações. A nossa manhã continental já começa bem cedinho, né? 5 horas da manhã, eu tô aqui com o meu galinho da montanha, tô aqui com as minhas cabrinhas. Tão por aí ainda, cabrinhas? Agora vocês não me largam mais, né, cabrinhas? Estou aqui com todo mundo que acorda cedo para ir trabalhar, de repente, para simplesmente para estudar, né? Tem gente que estuda, tem que acordar cedo para estudar. Ou você, que de repente vai ficar em casa, dona de casa, você que já é aposentado, talvez acorda cedo para cuidar aí dos seus animais, cuidar do seu jardim, da sua plantação, cuidar seja lá do que você tiver. Mas é bom acordar cedo, o dia fica muito maior quando a gente acorda mais cedo.
1: Bom dia.
0: Bom dia para todo mundo na Continental FM, cheios de muita energia. 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Já não é mais tão cedo assim, tem muita gente que já foi pra academia, já tá quase voltando, tem aquele que tá no carro indo trabalhar, ouvindo a programação no carro, no seu caminhão, na sua máquina pesada. Quem já chegou bem cedinho junto comigo, sabe que eu já tomei alguns cafezinhos aqui junto com você, né? Então vamos continuar juntos na nossa manhã, no O de Casa, que vai até às 7 horas da manhã. Eu vou agora pro intervalo e já volto daqui a pouco com o último bloco do O de Casa. Bom dia.
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0: 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Fechamos assim mais um bloco daqueles espetaculosos na nossa manhã continental. Eu digo espetaculosos porque o De Casa é assim, a gente toca músicas do passado, às vezes músicas do presente, às vezes uma música nem tão do presente assim e nem tão do passado assim, mas a gente toca música que faz o clima da sua manhã para você acordar cada vez mais alegre, mais feliz, compartilhando junto com a gente seu sorriso, né? O sorriso também da pessoa que você ama perto de você, que é a maneira perfeita de começar muito bem o dia, dando um baita de um sorriso. Tenhamos todos uma ótima manhã, principalmente para você que está ligado junto comigo aqui na Continental FM. Estamos encerrando o De Casa Continental. 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Muito obrigado, gente. Valeu mesmo a sua companhia por terem ficado junto comigo aqui na programação do O De Casa, que volta somente amanhã, gente. O O De Casa volta a partir das 5 horas da manhã. Mas eu não, né, Galinho? Eu vou continuar por aqui, né, Galinho? É verdade. Vem aí o nosso Jornal Continental News com notícias da Caerte. Depois tem o Luan no Jornal Continental. Eu me encontro com você às 8 horas da manhã com muita música na nossa Manhã Continental. É ou não é, minhas cabrinhas? É verdade, é verdade. Então, meus amigos, um beijo grande, um abraço para todo mundo. A gente se fala daqui a pouco, 8 horas, com o De Casa, não, com a Manhã Continental. O De Casa tá acabando agora. Manhã Continental, junto comigo, com prêmios e muita música aí no seu rádio. Bom dia.
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1: Olá, bora começar mais uma semana com muita informação aqui no Caerte Notícias. Eu sou a Marilis Pequeno. Para você que está chegando agora, muito prazer. Vamos direto aos destaques de hoje.
2: Tarifaço reduz confiança do consumidor e aumenta a inadimplência das famílias em Santa Catarina.
3: Bioinsumos podem adicionar quase 16 bilhões de reais ao PIB brasileiro, segundo a Fundação Getúlio Vargas.
4: Segunda-feira de tempo instável em Santa Catarina. Sol aparece entre nuvens, mas há risco de pancadas isoladas de chuva a partir da tarde.
1: 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Na última semana, acompanhamos aqui no Caerte Notícias as primeiras convenções partidárias e a oficialização de candidaturas para as eleições deste ano. Neste fim de semana, novas convenções definiram mais nomes para a disputa. Vale lembrar que é durante as convenções que os partidos e federações escolhem oficialmente seus candidatos e confirmam alianças para as eleições. Vamos começar com as informações diretamente de Brasília. A repórter Rita Sardi acompanhou as convenções que definiram novos candidatos à presidência da República.
5: Olá, Marilis e ouvintes. O PSTU homologou a candidatura do professor, rapper e ativista do movimento negro, Hertz Dias. A chapa presidencial conta com Vanessa Portugal como candidata a vice-presidente. O partido defende uma gestão baseada nas organizações da classe trabalhadora e quer a extinção total do atual arcabouço fiscal, além das reformas trabalhista, da previdência e tributária. Já o Partido Missão foi o primeiro a realizar sua convenção nacional, que oficializou o nome de Renan Santos num formato restrito devido a ameaças de facções criminosas. Com a homologação adiantada, Renan Santos passou a ter direito à escolta e proteção oficial da Polícia Federal e decidiu fazer um grande evento público de lançamento de campanha no sábado, com cobrança de ingressos do público. Seu vice será o jornalista Haroldo Medina. O atual presidente da República, Luiz Inácio Lula da Silva, teve sua candidatura oficializada à reeleição pelo Partido dos Trabalhadores na convenção nacional que aconteceu neste domingo em São Paulo. A aliança, que reúne vários partidos de esquerda, já confirmou também seu atual vice Geraldo Alckmin na chapa. O petista defende temas como segurança pública, combate às desigualdades e reforma política. E dando sequência à cobertura das convenções partidárias, a repórter Vanessa Carini acompanhou definições para a disputa em Santa Catarina. Vanessa, quais são as suas informações?
6: Olá, Rita. Aqui em Santa Catarina, o fim de semana também foi marcado por convenções partidárias que definiram as candidaturas para as eleições de outubro. Neste sábado, o PSD oficializou João Rodrigues como candidato ao governo do estado em um encontro realizado na Assembleia Legislativa. A convenção contou com a presença de Ronaldo Caiado, candidato do partido à presidência da República. E também homologou os nomes de Carlos Chiodini para vice-governador e Esperidião Amin e Antídio Lunelli para o Senado. Também foram definidos os candidatos a deputado estadual e federal da coligação. O encontro marcou ainda o início oficial da campanha de João Rodrigues ao governo catarinense. Além do PSD, o PL também realizou a sua convenção neste fim de semana. Quem acompanhou esse encontro foi a repórter Carol Denardi. Carol, com você.
1: Olá, Vanessa e ouvintes. O Partido Liberal oficializou, durante a convenção realizada na Arena Opus, em São José, a candidatura à reeleição de Jorginho Melo ao governo de Santa Catarina. Segundo o partido, cerca de 15 mil pessoas participaram do evento no último sábado. A convenção teve a presença de Flávio Bolsonaro, pré-candidato do PL à presidência da República, além de Adriano Silva, confirmado como candidato a vice-governador, e dos candidatos ao Senado, Carol Detone e Carlos Bolsonaro. O encontro também reuniu lideranças do PL e de partidos aliados, como Novo, Podemos, Federação PSDB, Cidadania, Republicanos e Democracia Cristã, marcando o início da mobilização da coligação para a disputa eleitoral deste ano. Amarilis, eu devolvo para você aí no estúdio.
7: Obrigada pelas informações, meninas. As convenções partidárias seguem até essa quarta-feira, dia 5 de agosto. Depois desse prazo, Os partidos terão até às 19 horas do dia 15 de agosto para formalizar, junto à Justiça Eleitoral, os pedidos de registro das candidaturas. E a cobertura das eleições 2026 continua aqui no Acaerte Notícias, com as principais definições dos próximos dias. A Defensoria Pública de Santa Catarina promove no dia 15 de agosto a quinta edição do programa Meu Pai Tem Nome. A iniciativa busca facilitar o reconhecimento de paternidade e maternidade e garantir o acesso a direitos relacionados aos vínculos familiares. O mutirão oferece atendimento jurídico gratuito e também contempla casos de filiação socioafetiva, pensão alimentícia, guarda e convivência familiar. A ação conta ainda com a parceria do Tribunal de Justiça de Santa Catarina, que disponibilizará mediadores, conciliadores e kits para coleta de material genético. É o que explica Edson Schmid, assessor de projetos especiais da Defensoria Pública de Santa Catarina.
8: Exatamente. A ideia é fazer com que essas pessoas tenham acesso mais facilitado a essas demandas que muitas vezes assolam eles. E nessa parceria da Defensoria Pública com o Tribunal de Justiça, com esse mutirão no dia 15 de agosto, um sábado, as pessoas vão ter oportunidade de, fazendo uma inscrição prévia no próprio site da Defensoria Pública, trazerem demandas dessa natureza. Caso alguma criança não tenha o pai registrado, haja suspeita, se pretendem investigar essa paternidade, elas podem nos procurar, as mães, né, os responsáveis legais, preenchendo esse formulário. Em seguida, a Defensoria Pública fará um contato, um atendimento com essa pessoa e vai dar o andamento para que, caso se consiga contato com o suposto genitor, fazer uma notificação extrajudicial, para que ele compareça nesse evento e aí sim possa ser, na mesma data, já recolhido o material genético e seja apurada essa paternidade.
7: Em Santa Catarina, quase 5 mil crianças foram registradas sem o nome do pai em 2025. O atendimento será realizado das 9 da manhã às 5 da tarde na sede da Defensoria Pública em Florianópolis. E para participar é necessário fazer a inscrição prévia pelo site da instituição. A confiança dos empresários e consumidores em Santa Catarina despencou nos últimos meses com os impactos do tarifaço dos Estados Unidos. A repórter Bárbara Amaral traz os detalhes da pesquisa da Fecomércio, que detalha o cenário na economia.
2: A confiança do empresário do comércio em Santa Catarina caiu 9% após os impactos do tarifaço dos Estados Unidos. O levantamento da Federação do Comércio de Bens, Serviços e Turismo de Santa Catarina aponta redução no número de empregos e maior dificuldade de acesso ao crédito. A economista da Fecomércio, Edilene Cavalcante, detalha o cenário.
9: A Fecomércio tem monitorado os efeitos do tarifaço sobre a economia de Santa Catarina, principalmente nos setores de comércio e de serviços. E o que temos percebido é uma piora nos indicadores de confiança do empresário do varejo, intenção de consumo das famílias, nível de inadimplência e também sobre o mercado de trabalho. A confiança do empresário do varejo caiu 9% e a percepção das condições atuais do empresário em relação à situação da economia caiu bastante, mais de 20%. A intenção de consumo entre as famílias também caiu, 6,9%, e houve uma percepção de piora em relação aos indicadores que compõem esse índice. Percepção de piora em relação ao acesso ao crédito, momento de compra para bens duráveis e nível de renda. A inadimplência também cresceu 29% e houve uma piora, né, nas condições de pagamento das contas que estão em atraso. O mercado de trabalho foi o mais afetado nessa comparação. O saldo de empregos gerados no setor de comércio caiu 66%, ou seja, houve uma piora nessas condições na geração de emprego.
2: Mesmo com a piora dos indicadores de confiança e a alta da inadimplência, o volume de vendas no estado ainda não caiu.
9: Por outro lado, as vendas do comércio permaneceram aquecidas, não houve queda no volume de vendas. Então, nós percebemos um maior impacto na percepção da confiança dos empresários e também de consumo das famílias. Mas o volume de vendas continua crescendo aqui em Santa Catarina.
7: Após o recesso parlamentar, a Assembleia Legislativa de Santa Catarina retoma as atividades nesta segunda-feira, dia 3. A agenda da semana começa amanhã, terça-feira, com reuniões das comissões de Constituição e Justiça e de Esportes e Lazer, além da primeira sessão plenária do segundo semestre. Na quarta-feira, os deputados voltam a se reunir nas comissões de Saúde e de Finanças e Tributação. À noite, uma audiência pública vai debater os impactos econômicos e sociais do fechamento de agências bancárias em Santa Catarina. Já na quinta-feira, a programação prevê nova sessão plenária e um debate sobre os avanços, desafios e perspectivas da vigilância sanitária no estado. Com o fim do recesso, voltam à pauta a análise de projetos de lei, audiências públicas e demais atividades legislativas da casa. Daqui a pouco, um estudo aponta que os bioinsumos podem adicionar quase 16 bilhões de reais ao PIB brasileiro. Eu volto já com os detalhes.
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11: 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Neste ano, a premiação dobrou e chega a R$500.000. 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
7: 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A agricultura brasileira pode ganhar um reforço importante com o uso de bioinsumos. Um estudo da Fundação Getúlio Vargas mostra que essas tecnologias podem adicionar quase 16 bilhões de reais ao PIB do país entre os anos de 2030 e 35. Marco Aurélio Gomes explica quais são os impactos esperados.
3: Então, Amarilis, segundo o estudo da Fundação Getúlio Vargas, a adoção de bioinsumos e de outras tecnologias previstas no plano ABC+, pode acrescentar 15 bilhões e 800 milhões de reais ao PIB brasileiro entre os anos de 2030 e 2035, além de gerar cerca de mais de 160 mil novos empregos no campo. Os bioinsumos incluem tecnologias como a fixação biológica do nitrogênio e de micro-organismos que ajudam no crescimento das plantas. Nas lavouras de arroz, milho, cana-de-açúcar e soja, o estudo estima um retorno de R$ 79,00 para cada R$1 investido. Na área ambiental, a Fundação calcula que o aumento da produtividade pode evitar o desmatamento de 9 milhões e 200 mil hectares, principalmente no Cerrado e na Amazônia. O estudo também prevê um aumento de até 3,4% na produção de soja e 1,5% na de milho, além da conservação de 4 milhões e 800 mil hectares de pastagens degradadas em áreas agrícolas.
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7: Início de semana e a gente precisa saber como fica a previsão do tempo. Oi, Dani.
4: Olá, Marilis e ouvintes. A segunda-feira será de tempo instável em Santa Catarina. O dia começa com sol entre variações de nuvens. Ainda pela manhã, há possibilidade de chuva no oeste catarinense. A partir da tarde, podem ocorrer pancadas isoladas em todas as regiões, com maior chance no Grande Oeste e Planaltos e menor na Grande Florianópolis. Serão pancadas bem esparsas. Chove em um ponto e no município vizinho não chove. As temperaturas máximas variam entre 21 e 25 graus, podendo chegar perto dos 27 no oeste e no litoral sul. A tendência para esta semana é de tempo semelhante, períodos de sol intercalados com muitas nuvens e pancadas isoladas de chuva, principalmente durante as tardes. Será uma chuva bastante irregular, falhando em muitos locais. As temperaturas variam um pouco ao longo da semana, mas sobem mais na quinta-feira, antes da chegada de uma frente fria. Essa frente deve provocar chuva mais abrangente entre quinta e sexta-feira, além de uma posterior queda nas temperaturas. Vamos acompanhando essa evolução e trazendo as atualizações nos próximos dias. Mantenha o guarda-chuva por perto e tenha uma excelente e produtiva semana.
7: O AKERT Notícias termina aqui. Obrigada pela companhia. Que você tenha uma ótima semana. Eu volto amanhã com mais AKERT Notícias. Um abraço para você e até lá.

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1: Olá, muito bom dia. 7:23, 7:23, está no ar mais uma edição do Continental News, hoje segunda-feira, dia 3 de agosto de 2026. 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Você vai acompanhar na edição de hoje informações do Brasil, do mundo, da região e do estado. Medida provisória autoriza mudanças no Desenrola Brasil. Lojistas esperam aumento então do Dia dos Pais do quesito vendas. Fim de semana com vento moderado no litoral sudeste, temporais no sul do país. E ainda, TRE, aqui no estado, reuniu juízes eleitorais em preparação para eleições desse ano. Tudo isso e muito mais agora aqui na nossa programação Continental FM, é a rádio de todas as gerações. Bom dia para você. Hoje é dia do capoeirista, dia do pároco, dia do tintureiro e marca a dia da Batalha do Monte de Tabocas, da Guerra Holandesa em 1645.
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1: Medida provisória autoriza mudanças no Desenrola. Instituições poderão combinar recursos e acessar outros fundos. Gabriel Brum com os detalhes.
2: Uma nova medida provisória traz mudanças no Desenrola Adimplentes e no Desenrola 2.0. O texto foi publicado neste sábado em edição extra do Diário Oficial da União. No caso do programa de crédito para quem está com as contas em dia, o texto permite que as instituições financeiras combinem os próprios recursos com o dinheiro da União disponibilizado para a linha de crédito. A soma dos valores aumenta os recursos disponíveis. O Desenrola Adimplentes é voltado para pessoas sem emprego formal, com dívida restante de até R$15 mil e no mínimo 4 parcelas pagas. Já o programa para famílias com dívidas em atraso, Desenrola 2.0 ou novo Desenrola Brasil, teve alteração no prazo para a realização das ações de educação financeira. Antes, o tempo limite para as instituições implementarem as campanhas era de até 12 meses a partir da publicação da medida, em maio deste ano. Agora o prazo foi prorrogado para 31 de agosto do ano que vem. A medida provisória também autorizou o governo federal a aumentar a participação no FGI, o Fundo Garantidor para Investimentos, e no FGO, Fundo Garantidor de Operações, dois fundos usados para reduzir o risco em empréstimos para empresas. Da Rádio Nacional em Brasília, Gabriel Brum.
1: Fim de semana de vento com vento moderado então, né? No litoral sudeste e temporais do sul. Os detalhes que nos traz aqui na nossa programação é Carolina Pessoa.
3: Depois de um forte vendaval registrado na última quarta-feira, com ventos de mais de 5 km por hora, o clima vai dar uma trégua neste fim de semana para o Rio de Janeiro. A previsão do tempo na capital carioca é de ventos moderados, com rajadas ocasionalmente mais fortes e sem chuva, segundo informações do Alerta Rio. No restante do país, segundo o IMET, o Instituto Nacional de Meteorologia, o destaque é a região sul do Brasil, onde devem ocorrer fortes temporais, como explica a meteorologista do Instituto, Thaís Cortez.
4: Temos previsão de tempestades para todo o Rio Grande do Sul, porções oestes do Paraná, de Santa Catarina e também do Mato Grosso do Sul, além do sul do Mato Grosso. Além disso, destacamos a previsão de ventos intensos nessa área.
3: Ainda de acordo com o especialista, outras regiões que podem passar por ventos intensos são o litoral norte de São Paulo, o Espírito Santo e algumas partes do Nordeste. Outro ponto de atenção, aponta meteorologista, é a região norte, que está em aviso amarelo.
4: O destaque vai para o Acre, sul do Amazonas e oeste Rondônia, com aviso amarelo para chuvas intensas.
3: Ainda segundo o IMET, a umidade relativa do ar deve ser baixa na região central do país, podendo chegar a menos de 20%. Da Rádio Nacional no Rio de Janeiro, Carolina Pessoa.
1: Seguimos com mais informações aqui na nossa programação. TRE Santa Catarina reuniu os juízes eleitorais em preparação para eleições 2026. As informações com Vanessa Carini.
5: O Tribunal Regional Eleitoral de Santa Catarina realizou o encontro de juízas e juízes eleitorais em Florianópolis. O evento reuniu magistrados das 100 zonas eleitorais do estado e marcou o início da preparação da Justiça Eleitoral catarinense para as eleições 2026. O presidente do TRE de Santa Catarina, desembargador Carlos Roberto da Silva, destacou que o encontro também buscou alinhar diretrizes para os desafios do próximo pleito.
6: O encontro é muito importante, né? Desde o fenômeno da pandemia, esses encontros presenciais ficaram raros. E nós temos várias razões para ter aqui hoje quase 100% dos juízes eleitorais de toda Santa Catarina, né? São 100 zonas eleitorais, 100 juízes eleitorais. Nós pretendemos um congraçamento entre os juízes mais experientes e os juízes com menos tempo de carreira. Nós pretendemos alinhar algumas diretrizes, né? Porque as eleições deste ano serão desafiadoras. Nós temos a questão da logística, a questão das filas, não é isso? A questão da desinformação. Então, vai ser muito importante. Serão vários temas debatidos. Será uma imersão, digamos assim, não é? Entre os juízes eleitorais de Santa Catarina e o nosso TRE.
5: Entre os temas debatidos estiveram a logística das eleições, o enfrentamento à desinformação e a segurança do processo eletrônico de votação. O presidente do TRE também ressaltou a importância de aproximar os juízes eleitorais e os cartórios da população catarinense.
6: Esse é o grande objetivo nosso da Justiça Eleitoral. A proximidade dos juízes eleitorais e dos cartórios com o cidadão catarinense é que traduz essa importância. Ou seja, nós precisamos de uma unicidade de discurso, uma unicidade de ações, né? Esse é o nosso grande objetivo hoje aqui, tendo a presença das juízas e dos juízes eleitorais de toda Santa Catarina.
5: De Florianópolis, para a Rede de Notícias Acaerte, Vanessa Carini.
1: El Niño deve virar super fenômeno e provocar chuvas acima da média nos próximos meses. Carol Denardi com os detalhes.
7: O El Niño deve atingir força máxima durante a primavera e ter mais de 80% de chance de virar um super fenômeno. A projeção é da Administração Oceânica e Atmosférica Nacional dos Estados Unidos. Já conforme a Defesa Civil de Santa Catarina, as previsões apontam tempestades e volumes de chuva bem acima da média para os próximos meses. A meteorologista da Secretaria Estadual da Proteção e Defesa Civil, Nicole Reis, explica.
8: A gente já teve, né, o estabelecimento do El Niño, então ele já veio atuando. Inclusive agora no mês de julho a gente já sentiu um pouco dos efeitos desse fenômeno. Tivemos eventos de chuva mais frequentes, até mais intensos, inclusive com volumes acima da média esse mês. E agora nos próximos meses os modelos climáticos indicam a intensificação do fenômeno, com pico ali no período da primavera, que a gente deve ter então o chamado super El Niño, né? Que é quando esse fenômeno chega em uma intensidade muito forte. E com isso então a gente tem também um aumento na frequência e na intensidade desses sistemas que trazem chuva, podendo agravar impactos relacionados tanto a enxurradas, inundações, vendavais também.
7: A previsão da Defesa Civil aponta para o aumento na frequência de ventos fortes e até queda de granizo, antecipando os temporais no trimestre.
8: Porque além dessas chuvas mais volumosas, o El Niño acaba agravando, né, as tempestades, então essas tempestades mais intensas, né, associadas aí a fortes rajadas de vento e até queda de granizo. Então, todo esse próximo período, meses de agosto, setembro e outubro, a gente deve ver ainda mais esse aumento. E agora, o mês de agosto, por exemplo, normalmente ele não é um mês chuvoso, mas a gente já deve sentir isso. E lá nos meses de primavera, então setembro e outubro, impactos ainda maiores, porque já são meses chuvosos.
7: Segundo Nicole Reis, além da chuva, os termômetros ficam acima do normal, com episódios de veranico em pleno inverno.
8: Agora, em agosto e nos próximos meses, então a gente deve ter também temperaturas mais elevadas do que o normal. Agora em agosto, inclusive, que ainda é um mês de inverno, né? Então um inverno um pouco mais a menos. Tem ainda entrada de algumas massas de ar frio ali no segundo fim de semana do mês, a gente deve ter um pouquinho mais de frio, mas a tendência é realmente que a gente tenha esses episódios de veranico mais frequentes agora.
7: De acordo com projeção da agência americana, o El Niño deve permanecer ativo pelo menos até outono de 2027. De Florianópolis, da Rede de Notícias Acaerte, Carol Denardi.
1: Mutirão da Defensoria Pública facilita reconhecimento de filiação e acesso a direitos familiares. Vanessa Carini segue com as informações.
5: A Defensoria Pública de Santa Catarina promove no dia 15 de agosto a quinta edição do programa Meu Pai Tem Nome. A iniciativa oferece atendimento jurídico gratuito e busca facilitar o reconhecimento de filiação e o acesso a direitos relacionados aos vínculos familiares. O assessor de projetos especiais da Defensoria Pública, Edson Schmidt, explica como será o atendimento.
9: A ideia justamente é fazer com que essas pessoas tenham acesso mais facilitado a essas demandas que muitas vezes assolam eles, e nessa parceria da Defensoria Pública com o Tribunal de Justiça, com esse mutirão no dia 15 de agosto, um sábado, as pessoas vão ter oportunidade de, fazendo uma inscrição prévia no próprio site da Defensoria Pública, trazerem demandas dessa natureza, né? Caso alguma criança não tenha o pai registrado, haja suspeita, se pretendem investigar essa paternidade, elas podem nos procurar, as mães, né, os responsáveis legais, preenchendo esse formulário. Em seguida, a Defensoria Pública fará um contato, um atendimento com essa pessoa e vai dar o andamento para que, caso se consiga contato com o suposto genitor, fazer uma notificação extrajudicial, para que ele compareça nesse evento e aí sim possa ser, na mesma data, já recolhido material genético e seja apurada essa paternidade.
5: O mutirão também atende outras demandas relacionadas ao direito de família, além do reconhecimento de paternidade. Edson Schmidt destaca os serviços que estarão disponíveis durante a ação.
9: O evento não é exclusivo para isso. Outras questões relacionadas ao direito de família, que é uma demanda bastante buscada pelo cidadão vulnerável do nosso estado, e serão também contempladas com essa ação. Então, ações relacionadas ao direito de fixação de pensão alimentícia, direito de guarda, direito de visitas, né, convivência, que a gente fala, essas questões também nesse mutirão, através da parceria com o Tribunal de Justiça, nós teremos mediadores e conciliadores do Poder Judiciário preparados para que nesse mutirão a gente possa alcançar de forma mais célere, muitas vezes, pretensões que acabam assoberbando o judiciário e demorando para ter um desfecho.
5: O evento Meu Pai Tem Nome será realizado das 9 da manhã às 5 da tarde na sede da Defensoria Pública em Florianópolis. A participação exige inscrição prévia pelo site da instituição. De Florianópolis, para a Rede de Notícias Acaerte, Vanessa Carini.
1: Tarifaço afeta a confiança do comércio e aumenta a inadimplência em Santa Catarina. Carol Denardi com os detalhes.
10: A confiança do empresário do comércio em Santa Catarina caiu 9% após os impactos do tarifaço dos Estados Unidos. O levantamento da Federação do Comércio de Bens, Serviços e Turismo aqui do estado mostra retração nos empregos e queda no acesso ao crédito. A economista da Fecomércio, Edilene Cavalcante dos Anjos, detalha esse cenário.
11: A Fecomércio tem monitorado os efeitos do tarifaço sobre a economia de Santa Catarina, principalmente nos setores de comércio e de serviços. E o que temos percebido é uma piora nos indicadores de confiança do empresário do varejo, intenção de consumo das famílias, nível de inadimplência e também sobre o mercado de trabalho. A confiança do empresário do varejo caiu 9% e a percepção das condições atuais do empresário em relação à situação da economia caiu bastante, mais de 20%. A intenção de consumo entre as famílias também caiu, 6,9%, e houve uma percepção de piora em relação aos indicadores que compõem esse índice. Percepção de piora em relação ao acesso ao crédito, momento de compra para bens duráveis e nível de renda. A inadimplência também cresceu 29% e houve uma piora, né, nas condições de pagamento das contas que estão em atraso. O mercado de trabalho foi o mais afetado nessa comparação. O saldo de empregos gerados no setor de comércio caiu 66%, ou seja, houve uma piora nessas condições na geração de emprego.
10: Mesmo com a piora nos indicadores de confiança e a alta da inadimplência, o volume de vendas em Santa Catarina ainda não caiu.
11: Por outro lado, as vendas do comércio permaneceram aquecidas, não houve queda no volume de vendas. Então, nós percebemos um maior impacto na percepção da confiança dos empresários e também de consumo das famílias. Mas o volume de vendas continua crescendo aqui em Santa Catarina.
10: A economista da Fecomércio aponta que a expectativa do setor é de recuperação para o segundo semestre.
11: Apesar desse cenário, outros fatores também ajudam a explicar essa piora, né, nesses indicadores no comércio de Santa Catarina. A taxa de juros elevada, a inflação alta e o cenário eleitoral desse ano também tem afetado as expectativas dos empresários e também dos consumidores. Apesar disso, nós esperamos, né, uma melhora nos indicadores até o final do ano, principalmente em virtude do aumento da intenção de consumo das famílias nas datas comemorativas.
7: A Ficomércio segue acompanhando os dados para avaliar os próximos impactos no varejo catarinense. De Florianópolis, da Rede de Notícias Acaert, Carol Denardi.
1: João Rodrigues oficializa a candidatura ao governo de Santa Catarina em convenção do PSD. Vanessa Carini com os detalhes.
5: O ex-prefeito de Chapecó, João Rodrigues, oficializou neste sábado a candidatura ao governo de Santa Catarina pelo PSD. A convenção, realizada na Assembleia Legislativa, também homologou os nomes que vão compor a chapa majoritária e contou com a presença do candidato do partido à presidência da República, Ronaldo Caiado. A chapa terá Carlos Chiodini, do MDB, como candidato a vice-governador, além de Esperidião Amin, do PP, e Antídio Lunelli, do MDB, na disputa ao Senado. A aliança reúne PSD, MDB e a Federação União Progressista. João Rodrigues fala sobre as prioridades para a campanha.
12: Nós vamos humanizar Santa Catarina e despolitizar. O governo não pode ter partido político, ele não pode ter uma sigla acima dos interesses do catarinense. É dito pelo próprio presidente Caiado. Santa Catarina, além de ser penalizado pelas tarifas dos Estados Unidos, é penalizado pelo governo federal por um rompimento de relação institucional. Para nós, a prioridade é o povo. Nós temos a maior aliança, uma aliança inesperada que acontece naturalmente. Então, como é que nós vamos trabalhar nossa campanha? Prioridade é o povo de Santa Catarina. Nós estamos fora da bolha. Nós não participamos deste ringue. Nós convidamos o catarinense, que quer o bem do catarinense, porque enfrentar problema é minha especialidade. Cuidar de povo é o que eu mais sei fazer. Ideais e posicionamento eu sempre tive e nunca troquei de lado. Então, o meu lado é o lado da população de Santa Catarina. Ou seja, nós vamos humanizar. O rico não precisa de governo, quem precisa é o pobre. O rico precisa que o governo atrapalhe, não crie impostos e crie a infraestrutura necessária. Então, um governo humanizado, despolitizado e Santa Catarina acima de tudo.
5: De Florianópolis, para a Rede de Notícias Acaert, Vanessa Carini.
1: PL oficializa a candidatura de Jorginho Melo à reeleição ao governo de Santa Catarina. Claudinardi com os detalhes.
7: O Partido Liberal oficializou no sábado a candidatura à reeleição de Jorginho Melo ao governo de Santa Catarina. A convenção estadual foi realizada na Arena Opus, em São José, e reuniu lideranças do PL de partidos aliados, como Novo, Podemos, Federação PSDB Cidadania, Republicanos e Democracia Cristã. O evento contou com a presença de Flávio Bolsonaro, pré-candidato do partido à presidência da República, de Adriano Silva, pré-candidato a vice-governador, e dos pré-candidatos ao Senado, Carol Detone e Carlos Bolsonaro. Durante o encontro, Jorginho Melo afirmou que a mobilização para a eleição de 2026 começa agora.
13: É importantíssimo para mim e para todos os partidos que estão nessa mesma luta, nessa mesma empreitada. É uma campanha, vai ser a maior convenção de todos os tempos em Santa Catarina. Não desse ano, de todos. Por quê? Porque a gente juntou força política e trabalho forte. Sem trabalho ninguém vence na vida. E o governo atual, o nosso governo, que é apoiado por esses partidos, por essas lideranças, tem entregue obras e serviços para Santa Catarina. E a gente quer que isso continue. Então a campanha começa hoje.
7: No discurso, Melo defendeu a continuidade da atual gestão e disse que pretende fazer uma campanha baseada em resultados e propostas para o Estado.
13: Nós vamos fazer uma grande campanha cívica, de falar bem, de falar leve, porque nós temos tanta coisa para comemorar. Que a gente fica feliz.
7: Depois das convenções partidárias, os partidos têm até 15 de agosto para apresentar os pedidos de registro à Justiça Eleitoral. De Florianópolis, da Rede de Notícias Acaert, Carol Denardi.
1: Seguimos com mais informações aqui na nossa programação. Desde já, um bom dia para você. Sejam todos bem-vindos à sintonia da Continental FM. Vamos lá, falando sobre saúde mental, né? Nova programação de saúde mental do SUS já está disponível online, né? Você vai acompanhar os detalhes, então, conosco agora aqui na nossa programação.
14: Jovens de 13 a 24 anos agora podem acessar pelo aplicativo Meu SUS Digital a plataforma Pode Falar, que oferece acolhimento, escuta e orientação em saúde mental. A psicóloga Daniele Bergman avalia como uma medida necessária, porque vai ajudar também a combater o preconceito e a desinformação.
15: Muitas vezes o jovem ele está passando por um processo de adoecimento, mas ele não quer buscar um serviço por medo de ser julgado, por medo de que as pessoas vão falar dele, ou muitas vezes ele não tem acesso a um serviço de saúde mental, não sabe onde buscar, e a plataforma Pode Falar, ainda mais agora sendo incorporada no aplicativo do SUS, ela faz com que esse processo seja mais fácil. O jovem, o adolescente ou o jovem, ele tem o acesso à plataforma na palma das mãos através do aplicativo, no uso do seu próprio celular, ele pode acessar sem se expor, porque ele pode acessar até de forma anônima, né? Ele não vai precisar sair de casa para buscar o serviço, ele vai ter ali um primeiro acolhimento, uma psicoeducação, uma orientação.
14: A expectativa do Ministério da Saúde é ampliar o número de atendimentos mensais de cerca de 1.000 para 11.000 com a integração ao aplicativo. O serviço funciona de segunda a sábado, das 8 da manhã às 10 da noite. O primeiro contato é realizado por um chatbot, que também disponibiliza informações sobre saúde mental. Depois, o usuário é encaminhado para atendimento humano, feito por estudantes de áreas da saúde, sob supervisão de professores.
15: E sempre que necessário, dentro da própria plataforma, ele vai ser orientado a buscar um serviço presencial. Quando se tratar de um caso mais grave, que a plataforma, né, identificar que precisa de um atendimento presencial, ele vai ser orientado a buscar o serviço dentro do SUS, mais próximo ali da casa dele. A plataforma, ela traz muitas vantagens no sentido de tornar principalmente mais acessível, né, mais fácil para esse jovem chegar a um serviço e receber orientações e encaminhamentos da forma correta.
14: O projeto é uma parceria entre o Ministério da Saúde e o

0: Na coletiva de imprensa, o técnico Abel Ferreira elogiou o desempenho dos atletas e destacou o equilíbrio da equipe, além da força do elenco para se impor diante do rival.
1: E agora é a mesma coisa. Temos jogadores com características diferentes e nós temos de ter sempre a equipa equilibrada. E uma forma que eu tenho de equilibrar a equipa, não só pensando naquilo que é o aspecto ofensivo, mas eu tenho que pensar também naquilo que é o aspecto defensivo. Na minha opinião, e aceito quem pensa ao contrário, uma equipa jogando com três jogadores por trás, sejam três zagueiros, seja dois zagueiros ou um volante, ou seja, dois zagueiros e um volante hoje à direita, é uma equipa que pode ser muito ofensiva. Muito ofensiva. É assim que eu vejo o futebol.
0: Entre os demais duelos, destaque para Mirassol e Grêmio, que terminou com um empate entre as duas equipes na casa do time paulista, mas com gols, 1-1. Foi a primeira vez na história em que um confronto entre os clubes não terminou com vitória do Mirassol. No principal jogo da noite, Internacional e Corinthians se enfrentaram no estádio Beira-Rio e o Colorado levou a melhor com vitória por 2-0. O técnico Paulo Pezzolano ressaltou o resultado e o alívio após uma sequência de derrotas e de 5 jogos sem vencer.
2: Hoje contra o Corinthians, pudimos conseguir os 3 pontos, digamos, o primeiro jogo. Sim, esta pequena diferença para o próximo jogo e nada. Depois, jogo a jogo, ir ao próximo jogo lá. Vai ser um jogo muito sofrido, sabemos a qualidade que ele tem e nós temos que ir muito confiante que podemos e muito aplicado no que temos que fazer.
0: A Chapecoense recebeu o Cruzeiro e o confronto foi o quarto desta fase da competição que terminou sem gols. A Raposa ainda teve um gol anulado na partida. Atlético Paranaense e Vitória se enfrentam nesta segunda-feira às 9 da noite na Arena da Baixada. Agência Rádio Web com informações da Copa do Brasil, Jean Costa.
3: Muito bem, hora e vez da previsão do tempo.
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5: Bom dia. A segunda-feira será de tempo instável em Santa Catarina. O dia começa com sol entre variações de nuvens. Ainda pela manhã, há possibilidade de chuva no oeste catarinense. A partir da tarde, podem ocorrer pancadas isoladas em todas as regiões, com maior chance no Grande Oeste e Planaltos, e menor na Grande Florianópolis. Serão pancadas bem esparsas. Chove em um ponto e no município vizinho não chove. As temperaturas máximas variam entre 21 e 25 graus, podendo chegar perto dos 27 no oeste e no litoral sul. A tendência para esta semana é de tempo semelhante. Períodos de sol intercalados com muitas nuvens e pancadas isoladas de chuva, principalmente durante as tardes. Será uma chuva bastante irregular, falhando em muitos locais. As temperaturas variam um pouco ao longo da semana, mas sobem mais na quinta-feira, antes da chegada de uma frente fria. Essa frente deve provocar chuva mais abrangente entre quinta e sexta-feira, além de uma posterior queda nas temperaturas. Vamos acompanhando essa evolução e trazendo as atualizações nos próximos dias. Mantenha o guarda-chuva por perto e tenha uma excelente e produtiva semana. Com informações do tempo, meteorologista Daniele Lima de Florianópolis, para a Rede de Notícias Acaerte.
3: Continental News. 10 minutos faltando para as 8 horas da manhã. Rápido intervalo, já tem indicadores agropecuários. 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
3: Indicadores agropecuários com Diego Brião. Soja.
4: Os contratos futuros de soja com vencimento em agosto registraram queda nos Estados Unidos na sexta-feira. Na Bolsa de Chicago, a cotação era de $11.72 por bushel. Valores no mercado físico no Brasil por saca de 60 quilos. Estado do Mato Grosso, cidade de Rondonópolis, R$134. Bahia, Luiz Eduardo Magalhães, R$126. E Rio Grande do Sul, Nonoais, R$124.
3: Boi gordo.
4: Em São Paulo, na B3, os contratos com vencimento em julho eram negociados ao final da sexta a R$346.15 por arroba. Houve elevação de 0,01% no dia. Boi à vista no Mato Grosso, em Cuiabá, R$317.23 por arroba.
3: Café.
4: Os contratos futuros de café arábica com entrega prevista para setembro terminaram a sexta-feira em Nova York, nos Estados Unidos, em elevação. A cotação era de R$2.231.65 por saca de 60 quilos. No Brasil, no mercado físico, valores do café arábica, tipo 6, por saca de 60 quilos. Minas Gerais, Varginha, R$1.820. E São Paulo, Franca, R$1.860.
3: Milho.
4: Valores no mercado físico, por saca de 60 quilos. Paraná, Marechal Cândido Rondon, R$57, valor em estabilidade na comparação com a cotação anterior. E Goiás, Rio Verde, R$51, também em estabilidade.
3: Laranja.
4: Os contratos futuros de suco de laranja com entrega prevista para setembro terminaram a sexta em Nova York em elevação. A cotação era de US$154.95 de dólar por libra peso. Valor da caixa de 40 quilos e 800 gramas de laranja a prazo na indústria. Estado de São Paulo, R$30.57 em estabilidade.
3: Uva.
4: Valores no mercado físico. Rio Grande do Sul, região serrana, tipo Niágara, média semanal, R$8 por quilo em estabilidade. E Pernambuco, tipo Isabel, preço médio comercial, R$120 por caixa de 18 a 20 quilos, também em estabilidade.
3: Algodão.
4: Valores do algodão em pluma por arroba. Mato Grosso, Sorriso, R$128.90 em queda. E Bahia, região oeste, R$136.33 em elevação.
3: Cacau.
4: Os contratos futuros de cacau com entrega prevista para setembro terminaram a sexta em Nova York em elevação. A cotação era de US$5.397 por tonelada. Valores do cacau no mercado convencional. Bahia, R$318.34 por arroba, em elevação. E Pará, R$20.76 por quilo, também em elevação.
3: Indicadores agropecuários, um conteúdo do Grupo Rádio Web. Informação que amplifica conexões.
5: 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Essa foi mais uma edição do Continental News. Vem aí Kleber Massaneiro e o Manhã Continental. Bom início de semana, boa segunda-feira.
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Oi, gente, bom dia pra todo mundo. É hora de abrir a nossa Manhã Continental. A Manhã Continental que começa assim, ó, no oferecimento de Cooper Itaipu, Smanioto, Relojoias e Ótica e também Sicredi e Coronel Freitas, abrindo a Manhã Continental. Com você, junto comigo nessa nossa manhã sensacional de segunda-feira, começamos o mês de agosto. Esse é o mês de agosto, o mês do bom gosto, né, minha cabrinha? Opa, e já começamos com tudo, como quem não quer nada, é claro. Bem-vindo, mês de agosto, bem-vinda, segunda-feira, mais uma semana de muito trabalho, de muitas energias. Hoje, que é um dia que a gente comemora o dia do tintureiro, hoje. Hoje é o dia do pároco, é, amanhã é o dia do padre, né? Mas hoje é o dia do pároco. Quem é o pároco? Esse é o padre que comanda a paróquia, a gente chamava do vigário. Né? É o dia do capoeirista hoje também, que bacana. Hoje a gente comemora um monte de coisa legal, né? Mas para comemorar tudo e muito mais e muito melhor, né, pessoal? Nós vamos fazer aquela trilha sonora especial para começar muito bem a semana, começar daquele jeito que eu sei que você gosta, curtindo a boa música. E a primeira música de hoje que eu quero trazer é essa música aqui, ó, do Rick Renner. Cara, metade, 8:01, virando o relógio agora, 8:02. Para todos, um bom dia e a Manhã Continental já começou com tudo!

0: mundo que tá de bem com a vida. Se não estiver de bem com a vida, que fique de agora em diante de bem com a sua vida também, de bem com a nossa vida, nessa nossa manhã que já começou com tudo. A manhã continental tá por aqui. Como é que tá o tempo hoje? Vamos dar uma olhadinha como é que tá o tempo, porque eu sempre gosto de saber como é que tá. Aqui onde eu tô hoje de manhã tem um nevoeiro, mas hoje tá bonito, já tá bonito agora. Diz que quando tem encerração baixa, é sol que racha, né? Mas hoje aqui na nossa região, o céu estará predominantemente nublado. A máxima hoje será de 25 graus. Nesse momento temos 19 graus por conta de estar nublado. A sensação térmica é de 18 graus. Tá gostoso o climinha, não tá? O nosso inverno não tá aquele inverno pesadão. Diz que semana que vem vai dar um friozinho maior, né? Semana que vem, mas eu tô aqui curtindo esse nosso inverno gostoso, temperaturas agradáveis, parece outono, nem parece ser inverno. Pra todos um bom dia com aquele cafezinho.
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0: Opa, já entrou a vinheta aí. Enquanto eu vou tomar o meu cafezinho, a gente vai pro intervalo e já volta já já. Combinadinhos, vamos todos juntos, tomando aquele cafezinho gostoso e curtindo a programação da Manhã Continental.
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0: Continental, a rádio de todas as gerações. Bom dia pra todo mundo. Claro, essa é a nossa manhã de segunda, que já começou com tudo. Hoje é segunda-feira, gente. É dia de começar olhando pra cima, olhando pra frente, sabendo que tem prêmios amanhã, hein? Amanhã tem o kit da Apt Alimentos. Eu já vou falar pra você dessa promoção aqui na sua Continental FM. Nós estamos na Continental, a rádio de todas as gerações, desejando pra todos uma boa semana. Primeiro a gente começa desejando um bom dia, né? Depois já vai pra boa semana, porque hoje é segunda, e aí um bom mês de agosto, porque estamos abrindo hoje os dias úteis do mês de agosto. É, não que sábado e domingo são inúteis, né, cabrinha? Muito pelo contrário, dá pra fazer muita coisa, né? O sábado e domingo foi sensacional, inclusive tentaram hackear meu Instagram ontem, né? Se você que é ouvinte, me segue no Instagram, se você recebeu uma mensagem lá de criptomoeda, esquece que foi vírus, hein? Tentaram hackear meu Instagram, mas não conseguiram, que maravilha! Hora do intervalo e a gente já volta, porque aqui a sua música toca!
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para todos nessa manhã continental. 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

Bom dia pra todos, eu sou o Kleber Massaneiro e já estamos de volta. É 96.1, você nos ouve pela internet, você que tá em casa, você que tá aí no seu carro, sejam todos bem-vindos. Todas as gerações em uma só estação. Agora tem Zezé de Camargo, Irmão da Lua, Amigos das Estrelas. Essa é a segunda música mais tocada do Brasil. E é claro que a gente coloca pra você curtir a nova versão dessa música, na versão do Zezé de Camargo solo, sozinho.

0: Você está na Manhã Continental. Eu sou o Kleber Massaneiro aqui com você, trazendo essa música muito bacana do Fernando e Fabiano. Terminar é fácil. Na verdade, tem a participação do Panda nessa música, né? E o nome dela é... O nome dessa música é Não É Só Terminar. Esse é o nome da música, Não É Só Terminar. Você acha que terminar é fácil, cabrinha? Fácil nada, né? Fácil é estar aqui junto com a gente na Continental, curtindo um montão de música. O detalhe, tem muito mais vindo por aí. Logo após o intervalo, eu trago para você as 10 mais da Continental. São 10 músicas direto daqui a pouco, após o intervalo, 9:01.
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2: A Anvisa suspendeu a distribuição, a venda e o uso do lote 114053 do medicamento Paramol 750mg com 200 comprimidos. A medida entrou em vigor nesta quinta-feira. A agência identificou comprimidos com sujidades e sinais de contaminação por bolor, um tipo de fungo. Por isso, determinou o recolhimento imediato de todas as unidades do lote.
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2: O Instituto Federal de Santa Catarina abriu inscrições para 2 concursos públicos que somam 65 vagas para cargos de níveis médio e superior. As oportunidades estão distribuídas em 14 municípios catarinenses. Além disso, os salários iniciais chegam a R$13.288 e os aprovados também vão receber auxílio alimentação de R$1.192. As inscrições permanecem abertas até 17
1: de agosto. 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
0: Bom dia, gente. Amanhã, Continental com Kleber Massaneiro continua, claro. Nós vamos até meio-dia, sempre juntos. Todo mundo abraçadinho aqui na mesma frequência, na mesma sintonia. 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Sejam bem-vindos. Tudo bem com todo mundo? Então tá bom. Intervalinho continua, já já eu volto com 10 músicas direto.
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0: assim a gente fecha, a gente encerra às 10 mais da Continental nessa sua manhã de segunda-feira. E aí, começamos com tudo ou só com um pouquinho hoje? Com tudo, né? Com tudo. Tá aí, Gustavo Lima, que mal te fiz eu. Eu não te fiz mal nenhum, muito pelo contrário. A gente só faz bem aqui na Continental. É ou não é, meu galinho? Esse sabe tudo e mais um pouco. Vamos contar, vamos contar. Teve Gustavo Lima, teve Diego e Vitor Hugo. Teve quem mais aqui? Michel Teló, exagerado. Grupo Menos é Mais, Traia Véia. Teve ainda quem mais aqui? Eduardo Costa, João Neto e Frederico. Rio Negro e Solimões, Paulo Fernandes, Zé Neto e Cristiano. Fechando 10 músicas direto nas nossas 10 mais da Continental. E assim é que a gente gosta. 10 músicas que a gente ouve e curte muito. Todos os dias a gente tem esse programa às 9 da manhã e às 2 horas da tarde. Volta às 10 mais com De Cavinho. Sentiu drama? Programação boa é aqui na Continental.
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0: 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E a Manhã Continental, hein? E a nossa Manhã que tá aqui com tudo. Com tudo e mais um pouco, no oferecimento de Cooper Itaipu, Smanioto, Relojoias e Ótica e Sicredi Coronel Freitas. 9:50, bom dia.
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0: Continental, a rádio de todas as gerações, 10 e 2. Kleber e Cauã, com a música Pedaço Meu, participação de Jorge e Matheus. Tá vendo como a manhã Continental vai indo firme, vai indo forte, sempre pra frente, sempre a 1000 por hora. A gente ouviu ainda Maiara e Maraíza, quem que a gente ouviu? Felipe Rodrigo, teve Fernando e Sorocaba, tudo isso numa manhã Continental plena, gostosa, aqui junto com você em 96.1. Você sabe, né? Semana já começou com tudo e você daquele jeito, né? Fazendo por você, não espere ninguém fazer por você não, hein? Você tem que fazer por você, porque aqui, meu amigo, é cada um por si, Deus por todos. Entre detalhes, aí posso dizer isso aqui, né, ô galinho? Eu falei galinho, não cabrinha, né? Porque sempre é muito bom quando você tem o apoio da família, dos seus amigos, dos seus também. Então aproveite que você tem alguém que possa fazer por você, peça ajuda e viva muito melhor. Mas agora sabe o que é melhor do que tudo isso ainda? É você ficar aqui na Continental, porque aqui é entrar e ficar à vontade.
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2: A Defesa Civil de Santa Catarina reforçou o alerta para intensificação do fenômeno El Niño durante o segundo semestre de 2026. A avaliação foi apresentada na quarta-feira durante o Fórum Climático Catarinense, que reuniu meteorologistas e especialistas para analisar as perspectivas climáticas para o restante do inverno e o início da primavera.
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2: Foi sancionado pelo governo federal a Lei 15.479, que cria o chamado Pix Pensão. A nova regra vai permitir a transferência automática da pensão alimentícia da conta do pagador para a conta do beneficiário. No entanto, a mudança ainda não vale. O sistema começará a funcionar daqui a um ano após a implantação da plataforma eletrônica, conforme as normas do Banco Central.
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0: Muito bom dia a todos. Essa é a nossa Manhã Continental. 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

0: Continental, a rádio de todas as gerações. Que blocão, hein? Marcos e Beluti. Pena que você já namora, né? Uma peninha que ela já namora, né, ô cabrinha? 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

0: Continental, a rádio de todas as gerações. 19 para as 11, se foi Rio Negro e Solimões. E bate o pé e alô, galera! Pode bater o pé e pode bater também aquele cafezinho na xícara, que é uma delícia, né? Aproveitando aí que já estamos quase pelas 11 horas, falta 19 para as 11 já. Amanhã tá indo a 1000 por hora, mas eu tô aqui no meu cafezinho ainda. Você já tomou seu cafezinho nessa manhã? Já tomou, né? Imagina se não ia tomar o seu cafezinho. Derrubando todas nessa nossa manhã. Até me engasguei aqui agora, mas eu tô tomando meu cappuccino aqui, meu cappuccino pré-almoço, que eu chamo assim, né? Partiu pro nosso intervalo, gente, porque tem mais alguns blocos ainda com muita música. A sua trilha sonora dessa semana, primeira semana de agosto, passa por aqui.
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2: Zezé Camargo e Luciano, ao vivo, coisa mais linda. Música bonita, né? Eu sei que você tava cantando, eu vi. Você cantando, eu amo. Tava cantando ou não tava, cabrinha? Tava cantando porque eu vi você cantando, que maravilha. Zezé e Luciano, cada volta é um recomeço, é o nome dessa música. É verdade, né? Cada volta é um recomeço. Você já percebeu que os dias passam, as horas passam, os minutos passam, os segundos passam, o tempo passa e não volta mais? Não temos uma máquina do tempo. Cada minuto, cada segundo que passou, já era, já foi. Então faça tudo sempre com muita responsabilidade, tudo com muita sabedoria para não se arrepender depois, né? Então cada volta é um recomeço. Tivemos ainda Israel e Rodolfo, Felipe Araújo e lá no comecinho Lilo Thomas com My Girl.
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4: Uma nova massa de ar polar deve provocar queda acentuada nas temperaturas em Santa Catarina na segunda semana de agosto. Segundo as projeções meteorológicas, o sistema avança pelo sul do Brasil a partir de segunda-feira, dia 10, após a passagem de uma frente fria, aumentando as condições para geada e temperaturas negativas na Serra Catarinense.
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4: A confirmação de 2 casos de raiva em animais de produção em Itapiranga, extremo oeste do estado, elevou para 27 o número de registros da doença em Santa Catarina. Um terceiro caso no município segue sob investigação, conforme aí a Companhia Integrada de Desenvolvimento Agrícola de Santa Catarina. Após a confirmação dos focos, o órgão intensificou as ações de vigilância na região.
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0: Continental, a rádio de todas as gerações. Zé Neto e Cristiano, quase todo dia. Quase todo dia, não. Todo dia toca uma música do Zé Neto e Cristiano, né, Cabrinha? Todo dia toca, mas essa música é muito bonita também. Quase todo dia. Quase todo dia eu tomo um cafezinho. Hoje eu não tô tomando cafezinho, eu já tô tomando um chazinho, sabia? Tô na base do chazinho aqui agora. Olha aí. Olha o meu chazinho de camomila. Até vou tomar um golinho aqui agora. Você me acompanha no chazinho? O bom de tomar um chazinho, café no rádio, é que a gente não faz barulho, né? É bem... Você nem percebe que eu tomei café, né, pessoal? Nem percebeu que tô tomando aqui um chazinho. Nem é café, é chá. Sempre me lembra aquela do aeroporto, né? Quando a aeromoça... No aeromoça, hoje em dia, a gente chama de comissária de bordo. A comissária chega pro moço, e, né, com um bule na mão, e ele com a xicrinha, e ela oferece pra ele café ou chá? E ele assim, pode ser chá. Ela, errou, é café. Ai, que bobagem. Vamos direto pro intervalo. 11:22, bom dia.
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0: sua Continental FM, Miley Cyrus, com seu Flowers, nome dessa música bacana. Teve o João Bosco e Vinícius com Ancorado, participação de Hugo e Guilherme. Teve Alex Warren com seu Ordinary. E lá no comecinho do bloco, Cristiano Araújo com Maus Bocados. Nossa programação continental é assim, gente. Quando você vê, o tempo passou, o tempo tá passando, você nem percebeu, né? Tá ali fazendo seus afazeres, tá no seu trabalho, tá em casa de repente, fazendo almoço, né, pessoal? É, pessoal, o nosso almoço já tá quase chegando, tá ali, ó. Que saborzinho gostoso hoje. Segunda-feira, muita gente hoje tem restodontê, né? Muito restodontê, comida francesa, porque o salário não chegou ainda, às vezes tá faltando uma coisinha aqui, um temperinho ali, uma alface lá, né? Faltando de repente uma linguiça, alguma coisa, pro churrasco do final de semana, sobrou aquela carninha do churrasco, aproveita, faz uma mistura, faz uma misturada ali, né? Pra o quê? Pra o quê? Pra o quê? Pra almoçar hoje. É o famoso restodontê. Hoje é uma mistura do restodontê. Não sei se por aí é assim, mas por aqui é, né, Galo? Opa, hoje tem restodontê. Enquanto isso, tô só salivando por aqui, né? Porque tô com fome. Tô com fome. Cadê meu almoço? Quero comer. Não é assim que a criançada fala? Tô com fome, quero comer, né, cabrinha? Então sirvam as criançadas aí. Sirva quem precisa ser servido, mas deixa a trilha sonora por nossa conta.
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Sejam todos bem-vindos à nossa manhã continental, 18 para o meio-dia, até meio-dia, vamos juntos com MS Pneus, Agroshop Coronel, Farmácia Coronel Freitas MP Farma, Supermercado Guilherme e também Super

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7: Bom dia, pessoal. Bom dia para todos. Para você que tá chegando agora, você que já estava junto com a gente, para você que tá no carro, para você que tá trabalhando, esteja onde você estiver. Você está na Continental FM, uma das rádios que mais cresce audiência em todo o oeste de Santa Catarina. Essa é a sua Continental. E que tal a gente ouvir agora Rio Negro e Solimões? Romântica!

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0: fechamos a programação da nossa manhã continental com essa música linda do Lucas Luco. O nome dessa música é Destino. Foi a última de hoje. Olha, o Dica Vignoli já tá batendo a porta aí, hein? Tá chegando com força total. Dica Vignoli tá chegando pra ficar junto com você com a tarde da Continental. Eu, Kleber Massaneiro, vou agora almoçar. Já tomei meu chazinho, né, cabrinha? E a gente vai se encontrar amanhã de novo aqui na Continental 96.1, pela Alexa, pelo site, onde quer que você esteja. Eu vou estar amanhã de manhã aqui junto com você na sua Continental.
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2: Serviços gratuitos de vacinação, testagem rápida para infecções sexualmente transmissíveis, consultas de enfermagem voltadas ao planejamento familiar e atualização da caderneta vacinal estarão disponíveis neste sábado, dia 1º, das 8 às 2 da tarde, durante a edição da Ação Saúde em Movimento em Chapecó. A programação será realizada na Rua Santa Terezinha, número 75, no bairro Universitário.
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2: Lei sancionada nesta quinta destina parte da arrecadação de apostas de cota fixa, popularmente conhecidas como bets, ao Fundo para Aparelhamento e Operacionalização das Atividades da Polícia Federal. O projeto de lei de conversão número 8 de 2026 tem origem à medida provisória número 1348. O texto sancionado pelo governo federal destina 3% dos recursos obtidos pelo governo com bets para
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2: Uma segunda-feira especial para você que acompanha o informativo. 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
2: O planejamento nas propriedades rurais faz parte de uma ação estratégica de gestão que pode interferir diretamente nos resultados. No caso da produção de grãos, os indicadores de uma safra de sucesso refletem muitos aspectos desta organização. Você tem dúvidas sobre o assunto? Costuma fazer compras de insumos de forma antecipada? Saiba mais na entrevista a seguir, conduzida pela jornalista Isabel Seaber.
3: Olá, muito bom dia, ouvintes. Na cooperativa, muitos produtores seguem à risca os cuidados que envolvem a gestão na propriedade. Meses antes do plantio, por exemplo, já estão organizados com tudo que irão precisar: sementes, adubos, para executar a etapa da maneira mais adequada possível. No programa de hoje, nosso assunto é planejamento antecipado na aquisição de insumos. E para entendermos melhor sobre o cenário atual no setor e a importância de o produtor ficar atento a algumas condutas, vamos conversar com o coordenador comercial, Leonardo Ferronato. Bom dia, Leonardo. Bem-vindo ao informativo.
4: Bom dia, Isabel. Bom dia caloroso para todos os nossos ouvintes, associados e clientes. É um prazer estar discutindo um assunto tão importante para esse momento do ano.
3: Muito bem, Leonardo. Comprar insumos antes do plantio, armazenar na propriedade, pode representar grandes vantagens. Quais são as principais?
4: Isabel, muito boa pergunta. Existem vários fatores, vários benefícios do produtor ter o produto na sua propriedade, e o principal deles que a gente pode destacar é de ter o insumo, seja a semente, seja algum defensivo agrícola ou até mesmo fertilizante, ter o insumo na propriedade para que no momento certo da aplicação o produto esteja disponível. Especialmente num ano como este, onde possivelmente vamos enfrentar um El Niño que trará mais chuvas aqui para o sul, é importante o produtor estar preparado para que nas janelas adequadas de plantio ou de aplicação, para que o produto esteja na sua mão, para que ele consiga fazer o manuseio, a aplicação, a fim de buscar o melhor desempenho do produto.
3: E nós podemos destacar alguns passos que auxiliam o produtor a traçar esse planejamento, a exemplo de estabelecer metas bem claras, específicas, considerar até as safras anteriores.
4: Sem dúvidas, a safra não começa no plantio, Isabel, ela começa muito antes. Durante a própria colheita da cultura anterior, ou quem sabe até antes, o planejamento do produtor é essencial para que ele consiga encontrar as melhores janelas de negociação, seja na compra do insumo ou seja na comercialização da produção. E esse ponto de planejamento, ele é essencial. Planejamento para identificar quais variedades ou culturas que o produtor vai plantar, quais são as sementes que ele vai investir no plantio, identificar o nível tecnológico da fertilidade, dos tratos culturais. E o produtor nosso, ele tem sido abordado pelo nosso time da filial para que reflita o planejamento antecipado. Isso tem feito toda a diferença na hora, inclusive, da cooperativa se planejar, olhar pelas tendências de mercado, pelas dificuldades logísticas e conseguir se abastecer antecipadamente, com condições comerciais melhores, inclusive, para que a gente consiga fornecer ao nosso associado os melhores insumos na época certa de aplicação.
3: Sem dúvidas, Leonardo. E é exatamente esse ponto de aproveitar os momentos com melhores condições de pagamento, inclusive de negociação como um todo, que é fundamental. E a exemplo disso, nós tivemos aí campanhas de muito sucesso, que foram Galpão Cheio, DNA, Gostaria que você avaliasse um pouquinho esses momentos.
4: Claro, estamos entrando no mês de agosto, muitos plantios estão iniciando agora nos próximos dias, principalmente milho, e olhando para o retrovisor, não só do ano de 2026, mas os anos anteriores também, a gente fica muito contente em estar entregando momentos de aquisição de insumos e comercialização de produção atraentes para os nossos cooperados. Olhando as condições que nós conseguimos ofertar para os nossos associados frente às condições de agora, a gente percebe que o negócio foi muito bem feito. O nosso resultado, ele não está medido em cima do número de venda nas campanhas. Longe disso, o nosso resultado está medido em conceder ao produtor bons momentos de negócio. Foram momentos assertivos. Estamos enfrentando algumas dificuldades de abastecimento neste momento. Nada do que já está negociado está em risco. E a gente tem feito bons negócios e tem conseguido entregar tudo ao produtor para que ele tenha dentro da porteira conseguido priorizar os seus trabalhos dentro do planejamento feito para lá na safra colher os bons resultados que todo esse trabalho ele é coroado.
3: Sem dúvida. Se Leonardo falando em colheita, nós estamos perto aí de mais um momento de plantio. Você falou nas dificuldades, quais são esses principais desafios enfrentados nos preparativos para essa safra de verão?
4: Então, o 2026, ele tem sido tão desafiador quanto os últimos anos, olhando de 2020 para frente, né? Passamos pela pandemia, passamos pela guerra da Rússia e da Ucrânia, passamos pelo tarifaço americano, passamos por dificuldades econômicas, passamos recentemente pelo conflito Estados Unidos e Irã, estamos passando ainda, na verdade, e isso tudo traz muita dificuldade, principalmente na parte logística. Os mercados hoje são globais e as consultorias hoje que prestam serviço para a Alfa têm nos mostrado que o atraso de compra dos insumos para a safra verão é o maior atraso desde a safra 2017. Então isso nos preocupa muito porque o produtor que está deixando para tomar a posição de compra do insumo na data do plantio corre o risco de ter que efetivar sua lavoura com o insumo que tiver disponível no momento, que possivelmente talvez não será o insumo certo para a lavoura que o produtor imagina investir e ter resultado. Olhando esse cenário, Isabel, a gente convida todos os cooperados que ainda não tomaram posição, que busquem as nossas filiais, todo o nosso time técnico, nosso time gerencial, para entender como está o momento agora e também buscar as oportunidades que a Cooperalfa segue ofertando aos produtores. Não estamos em campanha, mas nós temos condições diferenciadas para o produtor que ainda precisa comprar seja semente, seja fertilizantes, sejam os tratos culturais. Nos nossos dias de negócios, a gente consegue sim ter condições muito atraentes e o nosso time está preparado para entender a necessidade do produtor, sempre com uma ótica de rentabilidade no campo, sem nenhum interesse comercial, buscando a viabilidade do negócio do nosso produtor. A gente está preparado para conseguir auxiliar ele, efetivar esse planejamento e garantir o insumo, que esse é o ponto que mais tem risco hoje, olhando a safra de verão.
3: Com certeza, Leonardo. Uma preocupação coletiva, por parte do produtor, por parte da cooperativa, e o mercado realmente oscila muito. Quer dizer, é um desafio, até mesmo muitas vezes, para os próprios profissionais, vocês da equipe comercial, acompanhar tantas mudanças. E o produtor, ele tem isso à disposição também, certo? Quer dizer, qualquer dúvida que ele pode ter, tanto em relação aos insumos, a tudo mais, mas também as mudanças e possibilidades do mercado.
4: Sem dúvida, nós temos um time muito qualificado na ponta, que está preparado para explicar os cenários para os produtores. Temos algumas decisões econômicas mundiais agora nas próximas semanas, próximos meses, que vão impactar em dólar, que vão impactar em taxa de juros. Então é bom o produtor ter tudo isso no radar e aproveitar oportunidades. E nós temos oportunidades boas de negócios, é só procurar nossa filial, entrar em contato, que sem dúvidas a gente pode contribuir muito para a execução do planejamento da safra e, consequentemente, se Deus quiser, passando por esse El Niño sem grandes dificuldades em volumes de chuva, celebrar no final do ciclo uma ótima produtividade e uma ótima rentabilidade também.
3: Com certeza. Muito obrigada, Leonardo, e até uma próxima oportunidade.
4: Um abraço a todos e estamos à disposição.
2: Muito bem, eu também agradeço. Na última sexta-feira, dia 31 de julho, a cotação média do dólar foi de R$ 5,07. Copa Alfa já mobilizou cerca de 12 mil pessoas. 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
2: E assim finalizamos o informativo dessa segunda-feira, dinâmico como você, e com certeza amanhã tem uma nova edição. E hoje a nossa mensagem final é essa: quando você sente que vai desistir, é nesse momento que a vitória está mais próxima. Pense nisso, até amanhã, boa tarde.
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Fala, turma, segundou, simbora para uma nova semana na programação Continental FM. Avisa aí, o de Cavignoli já tá por aqui com muito prazer para levar até o seu rádio as melhores músicas do Brasil e do mundo. Programação hoje tá demais. Eu tenho certeza que você vai se deliciar com a programação dessa segunda-feira aqui na Continental FM. Tudo bem aí? Tudo certo? Final de semana foi bom? Foi tranquilo? Ah, que coisa boa! Então aumenta o volume do seu rádio, porque tá começando uma hora diretaço só de músicas, sem intervalos comerciais. E pra gente começar muito bem o nosso encontro dessa segunda-feira, pra começar a semana assim com o pé direito, de bem com a vida, Belo, Bye Bye Tristeza, essa música é linda.

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2: Existe uma teoria que se chama 90-10, onde uma pessoa tem 90% daquilo que você procura em alguém, só que você foca naqueles 10% que falta. Aí você sai pra rua, se aventura e realmente você encontra aqueles 10%, mas não se deu conta que perdeu os 90%.

0: música linda demais do Billy Idol. A Exildada fez pra você na programação Continental FM 1983. Esse clássico pra você matar saudades, fechando muito bem. Uma hora diretaço só de música, sem intervalos comerciais. Ah, que saudade, que vontade de voltar no tempo e reviver tudo aquilo de novo. Por isso que a Continental FM é essa rádio impressionante. Porque nós tocamos também os clássicos que marcaram os anos 70, 80 e 90. Intervalo rapidinho, eu volto já.
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1: Simbora, turma, ótima segunda-feira pra todo mundo, de Cavioli na programação da Continental FM, com muito prazer, com muita alegria. Nessa rádio maravilhosa, bom, programação hoje tá boa demais, então aumenta o volume que tá começando a tarde da Continental. E tem Zezé de Camargo e Luciano, Teorias.

0: 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Essa música é linda, né? Do Eduardo Costa, Imagina Eu, na programação Continental FM, nessa tarde maravilhosa, gostosa, levando pra você aí onde você estiver as melhores músicas do Brasil e do mundo. É só musicão na programação Continental FM, não tem pra ninguém. Muito obrigado pela sua sintonia, tá bom?
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1: Tá tudo bem por aí? Tudo certo? Simbora na melhor programação Continental FM. Deixa eu agradecer você por sua audiência. Onde você estiver, começando a semana com o pé direito, né? Aqui na programação da Continental. Essa música é maravilhosa. É um clássico do Rod Stewart, Forever Young.

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0: Essa música é bacana demais pra você matar saudades com Fernando e Sorocaba, férias em Salvador, na programação da Continental FM da sua segunda-feira. E aí, tá tudo bem por aí? Tudo certo? Que bom saber que você tá aí ouvindo a programação. Pra você, uma excelente semana. É o que a gente deseja pra você aqui na Continental FM.
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5: Simbora, turma, ótima tarde para todo mundo. Muito obrigado pela sua sintonia. Segunda-feira, aumenta o volume aí. Você tá aqui na programação da Continental FM. De bem com a vida em alto astral, o seu amigo de Cavignoli levando para você muita música bacana aí até o seu rádio. Chega de tristeza, né? Ei, como é que você tá? Tudo bem por aí? Tudo certinho? A vida tá boa? Tá daquele jeito? Ah, não tá daquele jeito, mas tudo bem, daqui a pouco melhora. Nada dura para sempre, não é verdade? Nem a felicidade e, felizmente, nem a tristeza, né? Daqui a pouco tudo passa. Você vai ver. Você vai dar volta por cima que eu sei. Aumenta o volume. Continua pra você. Tarde da Continental.

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0: Na programação Continental FM, fechando mais um bloco nessa tarde maravilhosa, com as melhores músicas do Brasil e do mundo para você na programação Continental FM. Tudo bem aí? Tudo certo? Trabalhando nessa tarde ouvindo a programação, muito obrigado pela sua sintonia, tá bom?
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2: Para Jasquinho, esse foi o nome escolhido para o mascote dos Jogos Abertos para Desportivos de Santa Catarina, o Parajasque 2026, que acontece entre os dias 14 a 23 de agosto em Chapecó. A escolha foi realizada em votação nas redes sociais da prefeitura. O mascote tem como mensagem: como coragem no coração, não existem limites para os nossos sonhos.
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2: A Prefeitura de Xanxerê, por meio da Secretaria de Assistência Social, mantém o serviço Família Acolhedora, uma importante política pública voltada à proteção de pessoas que, por determinação judicial ou em razão de situações de vulnerabilidade, precisam ser temporariamente afastadas do seu convívio familiar. Mais do que um programa de acolhimento, a iniciativa representa a oportunidade de oferecer cuidado, segurança, afeto e dignidade a quem
1: você
2: mais precisa.
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0: mandando bem, muito obrigado pela sua sintonia. O de Gavioli tá por aqui na Continental FM com muito prazer na sua segunda-feira, levando pra você sua música boa no seu rádio. Em todo lugar tem gente sintonizada aqui na programação da Continental FM. É a melhor programação do rádio catarinense ou não é? Claro que é. Simbora, tá começando pra você as 10 mais da Continental, ou seja, são 10 músicas na sequência, sem intervalos comerciais. Continental FM, você sabe, né? Toca muito mais músicas pra você.
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0: música é linda demais, do Ed Brito e Samuel, Toda Mulher. É regravação essa música, né? Fez sucesso lá nos anos 90, mas ali em 97, 98, com o Cara Metade. Tocou no Brasil inteiro essa música aí. Ficou legal, ficou bacana. Essa repaginada, essa regravação de Ed Brito e Samuel, que você ouve aqui na programação Continental FM. Pagodinho bom demais nessa versão sertaneja. Tudo bem com você? Tudo certo? Onde você estiver, muito obrigado pela sua sintonia na programação Continental FM. Nossa, tava demais, hein? As 10 mais da Continental de hoje. É só musicão no seu rádio. Intervalo rapidinho, volto já, fica aí.
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1: Tá tudo bem por aí? Tudo certo? Conta-me tudo, não me esconda nada. Onde você está ouvindo a programação da Continental FM? Tá em casa aí? Muito obrigado pela sua sintonia. Trabalhando na segunda-feira, buscando aí o pão de cada dia, né? Começamos mais uma semana. Bora pra cima, né? Se organizar e fazer direitinho, conquistar o mundo. Exatamente. Trabalhando, né? E fazendo as coisas acontecerem, né? Realizando sonhos e fazendo a vida ficar bem melhor. Onde você estiver, muito obrigado pela sua sintonia. Aumenta o volume do rádio. Essa música é um clássico, 1988, Information Society. Repetir.

0: Gustavo Lima, Bala Alojada na programação Continental FM. Nossa, que musicão para começar muito bem a semana. Nessa segunda-feira, a melhor programação do Brasil. Isso, tá tudo bem com você? Tudo certo? Como é que tá o clima aí? Como é que foi o final de semana? Espero que bem. E aí, cheio de vigor, cheio de vitalidade aí para começar uma semana com muita energia positiva, para cima, arregaçando as mangas? É, não tem jeito não, amigão. É, tem que arregaçar as mangas e correr atrás. Não dá para ficar sentado esperando que as coisas caem do céu. Bora fazer dessa segunda-feira o começo de tudo.
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2: A taxa de desocupação no Brasil recuou para 5,4% no trimestre encerrado em junho de 2026, segundo os dados divulgados pela pesquisa. O índice representa uma queda de 0,7 ponto percentual em relação ao trimestre de janeiro a março, quando estava em 6%. O número de pessoas desocupadas também apresentou redução.
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2: Um homem de 25 anos ficou gravemente ferido após sofrer um acidente de trabalho na tarde de ontem, em Cordilheira Alta. De acordo com as informações apuradas no local, uma estrutura metálica de grande porte que estava sendo retirada de um caminhão caiu sobre a perna do trabalhador durante a operação de descarregamento. O impacto provocou um esmagamento severo da região da canela para baixo, causando intensa perda de sangue. Após ser estabilizado, o trabalhador foi encaminhado em estado gravíssimo para atendimento hospitalar.
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1: Uma excelente segunda-feira para você, um ótimo começo de semana. Que bom saber que você tá aqui na Continental FM de Cavignoli, por aqui no estúdio, né? Levando para você aí as melhores músicas do Brasil. De Cavignoli, o programa hoje tá muito bacana, tá gostoso demais de ouvir. Sim, claro, porque a gente busca levar até você as músicas que fazem parte da sua vida, né? Os clássicos também tocam por aqui. As músicas que marcaram, as canções que deixaram memórias no rádio catarinense, você ouve aqui na programação da Continental FM, além dos sucessos, né? As músicas que estão tocando em todas as rádios do Brasil, as músicas que estão no dia a dia das pessoas, você ouve aqui na programação Continental FM. Aumenta o volume, continua.

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0: música linda, né? Do Bruno Marrone, Só Pro Meu Prazer, regravando o clássico do Heróis da Resistência, lá dos anos 80, pra você aqui na programação Continental FM dessa segunda-feira. Muito obrigado pela sua sintonia, né?
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2: Simbora, turminha do bem, muito obrigado pela sua sintonia de Cavioli por aqui na Continental FM, a melhor rádio de Santa Catarina, com certeza. Essa rádio faz bem para você que ouve em casa, para você que tá no carro circulando, transitando, você amigo taxista, você amigo do aplicativo de Cavioli, tô aqui na construção civil, embalado no ritmo das músicas aí da Continental FM. Que coisa boa! Comércio, o pessoal tá ligado aí, né? Farmácias, restaurantes, bares, lanchonetes, a turma da padaria, nosso amigo padeiro, atendente, tá todo mundo sintonizado na mesma frequência da Continental FM, a rádio que faz eco na cidade. Aumenta o volume que continua para você a melhor programação do Brasil.

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0: Marília Mendonça, não olhe assim pra você na programação da Continental FM. Essa música é linda. Ai, enche o coração e a alma. Ai, que música maravilhosa. Me fez pensar agora, refletir sobre as coisas do coração, sobre amores impossíveis. Ah, esses amores que insistem em fazer parte das nossas vidas.
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3: Continental FM 3:44.
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6: Simbora, turminha do bem, para as últimas da tarde da Continental dessa segunda-feira. Sempre agradecendo a sua audiência. Você que tá ligado aí na programação, você é o nosso motor, você que leva a rádio, né? Para os quatro cantos, para onde você for, no carro, no seu trabalho. Você vai trabalhar lá, você leva a rádio no seu radinho aí. Você vai trabalhar aqui, você traz a rádio aí no seu aplicativo, ouvindo pela internet. No rádio, físico e na internet, só dá Continental FM. Eita, que rádio boa! É por isso que quando você encontra a gente na rua, você fala, né? De Cavignoli, nossa, a Rádio Continental FM é a companhia ideal para os meus melhores momentos. Quando estou em casa, estou ouvindo a rádio e também quando estou no trabalho. Aí a gente fica bobo, né? A gente fica feliz pra caramba com aquele sorrisão no rosto. Por saber que você está aí ouvindo a programação da Continental FM. Aumenta o volume!

0: João Neto e Frederico e o Cara de Sorte para você na programação, fechando muito bem a edição da tarde da Continental desta segunda-feira. Exatamente, é segunda-feira de Caviola, é claro que é. Começar a semana tudo de novo, para cima sempre, né? Arregaçando as mangas, fazendo e acontecendo. Não dá para ficar parado, amigo, tem que correr atrás da máquina.
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2: Uma nova massa de ar polar deve provocar queda acentuada nas temperaturas em Santa Catarina na segunda semana de agosto. Segundo as projeções meteorológicas, o sistema avança pelo sul do Brasil a partir de segunda-feira, dia 10, após a passagem de uma frente fria, aumentando as condições para geada e temperaturas negativas na Serra Catarinense.
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2: A confirmação de 2 casos de raiva em animais de produção em Itapiranga, extremo oeste do estado, elevou para 27 o número de registros da doença em Santa Catarina. Um terceiro caso no município segue sob investigação, conforme aí a Companhia Integrada de Desenvolvimento Agrícola de Santa Catarina. Após a confirmação dos focos, o órgão intensificou as ações de vigilância na região.
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Fala, turma, tudo bem por aí? Ótima tarde pra todo mundo de Cavioli, por aqui na melhor programação, com certeza, Continental FM, essa rádio que dá show no seu rádio, as melhores músicas do Brasil e do mundo, você ouve aqui. Tá começando pra você mais uma edição do Só Toca as Top. Começa bem o programa de hoje, Matando Saudades, 1986, Toto Lia.

0: Essa música é uma sonzeira do Felipe Araújo, Amando Individual, na programação com Gustavo Lima, fechando muito bem mais um bloco aqui do Sotocas Top. Tô falando pra você que a música boa o tempo inteiro aqui na programação da Continental. Isso, bom saber que você tá aí ouvindo a programação, curtindo essas músicas maravilhosas. Intervalo bem rapidinho, eu volto já.
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2: Não tem jeito, meu compadre. Vambora. Ela vacilou comigo e nós estamos aí, né? Tudo certo.

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0: Essa música é bacana demais do Henrique Juliano. Vem pra minha vida na programação do Só Tocas Top até 5 horas. O desfile pra você das melhores músicas do rádio catarinense, do Brasil e do mundo. E aí, tá tudo bem, tudo certo nessa segunda-feira? Muito obrigado pela sua sintonia. Bom demais saber que você tá aqui ouvindo a programação da Continental FM.
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0: Simbora, meus queridos, para as últimas do Só Toca As Top dessa segunda-feira. É o desfile para você das melhores músicas do rádio. Tudo que é bom, a gente mistura e coloca aqui na Continental FM, porque sabe que você tem um gosto eclético, não é verdade? Você gosta do lançamento, gosta do clássico e gosta também daquelas músicas internacionais que marcaram época. Aumenta o volume, continua Só Toca As Top.

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1: Essa música é bacana demais, do Felipe Araújo. Paga de Louca, tem a participação do Dilcinho nessa música aí, fechando muito bem a edição de hoje do Só Tocas Top da Continental FM dessa segunda-feira. Que seleção, né, gente? Ah, foi bom demais estar na sua companhia. Nos falamos amanhã, terça-feira, a partir do meio-dia, aqui na programação da Continental, tá bom? Beijo no seu coração, muito obrigado pela sua sintonia. Não sai daí não, o intervalo é bem rapidinho, depois do intervalo, você vai dançar muito aqui no Balança Continental. Tchau, turma.
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3: A Anvisa suspendeu a distribuição, a venda e o uso do lote 114053 do medicamento Paramol 750mg com 200 comprimidos. A medida entrou em vigor nesta quinta-feira. A agência identificou comprimidos com sujidades e sinais de contaminação por bolor, um tipo de fungo. Por isso, determinou o recolhimento imediato de todas as unidades do lote.
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3: O Instituto Federal de Santa Catarina abriu inscrições para dois concursos públicos que somam 65 vagas para cargos de níveis médio e superior. As oportunidades

0: estão distribuídas em 14 municípios catarinenses. Além disso, os salários iniciais chegam a R$ 13.288 e os aprovados também vão receber auxílio alimentação de R$ 1.192. As inscrições permanecem abertas até 17 de agosto.
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0: 5:02, Balança Continental, estamos chegando, hein? Hoje, dia 3 de agosto, marca o dia do tintureiro, dia do pá, dia do capoeirista e dia da batalha de Monte das Tabocas, guerra holandesa, na invasão holandesa, lá no Nordeste principalmente, né? Em 1645, século 17, assim por diante, então. É, vamos lá! 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Bom fim de tarde, bom início de noite. Temperatura nesse momento de 21 graus. É um tempo nublado, né? Chovendo em alguns pontos da região, né? Mas a maioria só permanece nublado mesmo. Amanhã a previsão é que o sol apareça e as temperaturas se elevem um pouquinho mais em relação ao que foi hoje, então. Tá bom? 33470131, mande o seu alô, mande o seu abraço e vem com a gente iniciando mais uma semana, iniciando mais uma edição do Balança Continental na Continental FM. A gente começa com sorriso lindo, cabelão preto, participação do Talagaço.
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0: 5:20. Tá aí o som do PPA cantando pra gente aí, então. É, tá calor os atuais, voarei. Falando em calor, temperatura nesse momento de 21 graus, máxima de 24 para hoje. Amanhã, previsão que o sol volte, ao menos sol entre nuvens para amanhã, então. 3347-0131 para você interagir, participar com a gente. E a cantora Viviane Batidão, né, relembrou os momentos de tensão vividos em um grave acidente de lancha e afirmou que o piloto da embarcação estava embriagado. Segundo ela, o impacto foi tão forte que ela sofreu ferimentos graves enquanto aguardava o socorro. O caso voltou a repercutir após o relato emocionante da artista, que disse ter vivido momentos de desespero e reforçou a importância da responsabilidade na condução das embarcações. Isso sem sombra de dúvidas, né? E por aí vai, então. 5:20. Rápido intervalo. Daqui a pouquinho eu volto trazendo mais sucessos pra você.
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3: 5h26, 5h26. Bom fim de tarde. Essa é a Continental FM. Tô tomando um tererê aqui. A rainha musical vai cantar pra gente Fígado de Aço, sucesso bombando nas ondas da Continental.

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0: Daí Munhoz e Mariano cantando Se Quer Ir, Então Vai. João Luiz Correia, Um Cambicho na Internet. E ainda Marília Mendonça, Bebaça. Fechando mais uma sequência de sucessos aqui do Balança Continental, que vai até às 19 horas, trazendo muita música boa para você, trazendo a sua participação também, e assim por diante, então. E olha, após manutenção no programa, ou aliás, manutenção programada no fim de semana, o aplicativo do FGTS voltou a operar normalmente nesta segunda-feira. Com a normalização dos sistemas, a Caixa Econômica Federal iniciou o pagamento do saque aniversário para trabalhadores nascidos em agosto que aderiram à modalidade. O prazo para retirar o valor segue até o dia 30 de outubro, um dinheirinho que vem para ajudar, hein? Ajuda, hein? Rapaz do céu, ou se ajuda. Vamos lá, 18 faltando para as 6.
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11: 12 minutos faltando para as 6, a rádio de todas as gerações. Bom fim de tarde, bom início de noite. Essa é a Continental. Já tem momento de oração e fé com o padre Reginaldo Mazotti. Agora tem os serranos, Panela Velha.

0: 6:02, estou apaixonado pela colega de trabalho, tem o som do San Marino e também o meu xará Lua Santana cantando Cê Topa. Então tá, a gente dá uma pausa na parte musical, vem aí o momento de oração e fé com o padre Reginaldo Mazotti.
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1: Boa tarde, povo de Deus, amados filhos e filhas. Que bom que você está aí. E vamos juntos nesta tarde pedir a Deus Nosso Senhor as graças que tanto necessitamos. Qual a intenção que te faz agora estar com o rádio ligado e disposto a rezar? Diga para Deus: Senhor, estou precisando tanto desta graça. Me dê discernimento, me dê luz. Por isso a oração. Vamos juntos, com fé, com confiança, em nome do Pai, do Filho e do Espírito Santo. Amém. Senhor Deus, ao chegar esta tarde, queremos pedir por todos aqueles que se recomendaram às nossas orações, mas de modo especial, Senhor, rezar pelos doentes. Senhor, a gripe nos amedronta, há vítimas. Pedimos por aqueles que estão desprovidos de condições financeiras, aqueles que estão desprovidos de esperança. Nossa Senhora da Saúde, junto a Deus intercedei pelos doentes, consoladora dos aflitos. Sede a esperança daqueles que não têm a quem recorrer. Nossa Senhora da Saúde, orientai que os cientistas encontrem a cura deste mal, que os médicos possam dar assistência necessária aos doentes. E rezamos também por nós. Virgem Maria, livrai-nos deste perigo. Como fruto desta Ave Maria, oferecemos por todos os doentes, principalmente aqueles que estão passando por profunda provação, que esperam uma cirurgia ou estão esperando a cura de seus males. Ave Maria, cheia de graça, o Senhor é convosco. Bendita sois vós entre as mulheres e bendito é o fruto do vosso ventre, Jesus. Santa Maria, Mãe de Deus, rogai por nós, pecadores, agora e na hora de nossa morte. Amém. Nossa Senhora da Saúde, interceda junto a Jesus por todos os doentes. Nossa Senhora da Saúde, livrai-nos de todo o perigo do corpo e da alma. Ao voltarem para casa, voltem com o coração cheio de amor e repleto de paz. Até amanhã.
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4: A Defesa Civil de Santa Catarina reforçou o alerta para intensificação do fenômeno El Niño durante o segundo semestre de 2026. A avaliação foi apresentada na quarta-feira durante o Fórum Climático Catarinense, que reuniu meteorologistas e especialistas para analisar as perspectivas climáticas para o restante do inverno e o início da primavera.
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4: Foi sancionado pelo governo federal a Lei 15.479, que cria o chamado Pix Pensão. A nova regra vai permitir a transferência automática da pensão alimentícia da conta do pagador para a conta do beneficiário. No entanto, a mudança ainda não vale. O sistema começará a funcionar daqui a um ano, após a implantação da plataforma eletrônica, conforme as normas do Banco Central.
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0: 6h27. Tá aí o som legal com os Monarcas da Baixada do Manduca, Leonardo Malvada. Fechando mais um fim de tarde pra você que vai pro rápido intervalo e já volta trazendo mais sucessos pra você.
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2: Estamos de volta, 27 minutos faltando para as 7. Bom início de noite para você, essa é a Continental. Garotos de Ouro vai cantar pra gente Bailanta do Fundão.

0: Pedro Paulo e Alex cantando Meu Corpo Dá Sinal, agora 17 faltando para as 7. Wesley Safadão, Camarote, e rolou por aqui também Garotos de Ouro, Bailanta do Fundão. É isso aí. Bom início de noite, bom início de semana e, claro, bom início de mês de agosto.
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5: Doze minutos faltando para as 7, a rádio de todas as gerações. Bom início de noite. Essa é a Continental FM, sempre ao seu lado, sempre te fazendo companhia. Rainha Musical vai cantar pra gente Cisco no Olho, trazendo a última sequência.

0: 3 minutos faltando para as 7, Hugo e Thiago Gaguinho. Então dá, encerrando mais uma edição do Balança Continental, com a força e parceria dos amigos da Polachini Multisoluções, tudo em eletrônica. 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Um bom início de semana, bom início de mês e bom início de noite. Até mais. Tchau.
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1: Panda é o nome dele.
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0: está no ar a Voz do Brasil. As notícias do governo federal que movimentaram o país no dia de hoje.
1: Olá, boa noite.
2: Boa noite para você que nos acompanha em todo o país.
1: Sexta-feira, 31 de julho de 2026.
2: Vamos ao destaque do dia.
1: Combustível renovável.
2: Gasolina com 32% de etanol começa a valer amanhã. Claudimário Carvalho.
3: De acordo com estudos técnicos, os veículos apresentam funcionamento adequado sem impactos relevantes no desempenho ou nos sistemas de combustível.
1: Educação. Professores e estudantes da rede pública de ensino podem acessar livros didáticos em formato digital.
2: São mais de 2.800 obras que podem ser acessadas pela conta gov.br. Natália Kuslick.
4: O catálogo reúne obras didáticas e literárias e abrange desde os anos iniciais do ensino fundamental até o ensino médio.
1: E hoje nós vamos falar sobre uma arte que é patrimônio cultural brasileiro.
2: Poesia pendurada no barbante, rima perfeita que conta as histórias do povo e do dia a dia do sertão. É o Cordel.
1: O projeto quer valorizar a atividade no país. Graziele Bezerra.
5: A iniciativa prevê atividades como seminários, tratamento de acervos e apresentação de cantadores, poetas e xilógrafos.
2: Hoje na apresentação da Voz do Brasil, Luciano Seixas e Mariana Jungmann.
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2: A Caixa Econômica Federal conclui hoje o pagamento do lucro do Fundo de Garantia por Tempo de Serviço, o FGTS.
1: Quem tem direito já pode consultar o valor de recebimento.
2: Nós vamos conversar agora com a repórter Luana Karen, que vai explicar pra gente como funciona essa distribuição.
1: Luana, boa noite. Fala pra gente então, desde quando é feita a repartição do lucro do FGTS?
6: Boa noite, Mariana, Luciano. Boa noite aos ouvintes da Voz do Brasil. Olha, desde 2016, o Fundo de Garantia por Tempo de Serviço, o FGTS, distribui parte do lucro obtido com aplicações em áreas como habitação, saneamento, infraestrutura e títulos públicos federais. A repartição é definida pelo Conselho Curador do Fundo, que estabelece tanto o percentual do lucro a ser distribuído, quanto o índice usado para calcular quanto cada trabalhador recebe.
2: E como é que ficou a distribuição neste ano, Luana?
6: Olha, Luciano, neste ano o índice definido foi de 0,01868341. Para calcular o valor que irá receber, o trabalhador deve multiplicar o saldo existente na conta do FGTS em 31 de dezembro de 2025 por esse índice. Mas eu vou dar um exemplo para ficar mais fácil. Quem tinha 10 mil reais de saldo naquela data vai receber R$186,83. De acordo com a resolução do Conselho Curador, 89% do lucro obtido pelo FGTS em 2025 serão distribuídos aos trabalhadores, o que equivale a R$13 bilhões. De acordo com o secretário de Proteção ao Trabalhador do Ministério do Trabalho e Emprego, Carlos Augusto Gonçalves, o valor é depositado em contas ativas e inativas.
7: Contas ativas são aqueles trabalhadores que têm vínculo. Contas inativas são aqueles trabalhadores que não têm mais vínculo empregatício, mas são beneficiados também, né? Por essa distribuição de resultado. É só ele entrar no APPS, entrar no FGTS, constatar qual é o seu saldo. Os trabalhadores e as trabalhadoras receberão essa distribuição de resultado nas suas contas através de uma correção do valor do saldo.
1: Agora, Luana, e o trabalhador pode sacar esse dinheiro já?